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4: Olá, no Minuto Saúde de hoje vamos falar sobre quedas no idoso. Eu sou Juliane Pesequilo, médica geriatra e membro da Brasil Health. Quedas em idosos não são algo normal da idade como muitos pensam. Na maioria das vezes acontecem por fatores que podem ser identificados e prevenidos. As causas mais comuns são fraqueza muscular, alterações de equilíbrio, uso incorreto de medicamentos, visão reduzida e também alguns riscos da própria casa, como tapete solto, iluminação e pisos escorregadios. A queda pode ter consequências graves no idoso, como fraturas, perda de independência, medo de andar novamente e até piora do estado de saúde geral. A boa notícia é que muitas dessas quedas podem ser evitadas, mantendo uma casa bem iluminada, retirando tapetes soltos, instalando barras de apoio, usando calçados firmes e praticando atividades que fortaleçam os músculos e os equilíbrios. Essas medidas simples fazem uma grande diferença. Prevenir quedas é proteger a autonomia, a segurança e a qualidade de vida da pessoa idosa.
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0: 6:06. Muito bom dia para você que tá aqui na sintonia da Nova Brasil nesta segunda-feira. Hoje é dia 27 de julho de 2026. E aí, tudo certinho contigo? Por aqui, Cláudia Nakazato. Vamos juntos aqui pela Nova Brasil FM, uma empresa do Grupo Tati de Comunicação. Lembrando sempre que você pode nos ouvir pelo rádio, pelo aplicativo ou então pelo site novabrasil.com. Nessa próxima meia hora, tem a participação da nossa colunista do dia, ou melhor, do nosso colunista do dia. Tem também a previsão do tempo e a gente vai curtir muita música boa, começando com os Tribalistas, Carnavalha.
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0: Nova Brasil, e esse foi o Tim Maia, Leva.
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0: São 6:15, Maria Clara Sasaki tá chegando com as informações do tempo para esta segunda-feira.
2: Olá para você que nos acompanha, a expectativa é de tempo firme em boa parte do Brasil. Nas áreas litorâneas, nesta segunda-feira, pode chover principalmente entre o Recôncavo Baiano e o Rio Grande do Norte, no litoral do Maranhão, do Piauí e também do Ceará. Em Salvador, máxima hoje de 28, faz 27 em Maceió e no Recife, e até 30 graus em Fortaleza. Já no interior da região Nordeste, em todo o Centro-Oeste, no Sudeste e em partes também da região Sul do país, a semana começa com um tempo firme e, à tarde, temperaturas bastante elevadas. Na cidade de São Paulo, nada de chuva, máxima de 27 graus nesta tarde. No Rio de Janeiro, tempo firme com 30, em Vitória faz até 26 graus. Em Brasília, máxima hoje de 28. Na região Sul, alerta para temporais no Rio Grande do Sul ao longo da segunda e também da terça-feira. Maria Clara Sasaki, da Tempo Ok, Meteorologia, para a Nova Brasil.

0: Nova Brasil, e esse foi Zé Ramalho, Entre a Serpente e a Estrela. Também teve Adriana Calcanhoto, Mulher Sem Razão.
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3: Caro ouvinte, você já deve ter ouvido falar na expressão nativos digitais. São aquelas pessoas que nasceram em um mundo já conectado, cercado por computadores, internet e telefones celulares. Agora, surgiu uma nova geração, os nativos da inteligência artificial. Nesta semana, eu li um artigo da revista americana Moneywise que chamou a minha atenção. Ela conta que os primeiros universitários que fizeram praticamente toda a faculdade usando ferramentas como ChatGPT estão se formando esse ano e vão entrar para o mercado de trabalho. E a grande discussão não é se eles sabem usar a inteligência artificial. Isso está mais do que claro. A discussão é outra. Será que ao usar tanta inteligência artificial, eles deixaram de desenvolver alguma habilidade importante? E essa pergunta me fez lembrar de uma comparação. Imagine só alguém que sonha em disputar o famoso campeonato Tour de France. Durante meses ele treina todos os dias, sobe montanhas, percorre centenas de quilômetros e termina cada treino com a sensação de estar evoluindo. Mas existe um detalhe: a bicicleta que ele está usando para treinar tem um motor elétrico. Enquanto ele acredita que está ficando cada vez mais forte, boa parte do esforço que ele imagina estar fazendo está sendo feita por esse motor. Quando chega o dia da competição, ele precisa usar uma bicicleta comum, uma bicicleta mecânica. E aí vem a surpresa. Ele conhece o percurso, ele sabe trocar de marcha, ele tem boa técnica, mas falta o principal. Os músculos nunca foram realmente desenvolvidos e ele não consegue pedalar. Agora, imagine o contrário comigo. Alguém que treinou durante anos em uma bicicleta totalmente mecânica. Ele construiu força, resistência, além de toda a técnica. Quando essa pessoa recebe uma bicicleta com uma assistência elétrica, o motor não substitui a capacidade dele. Amplia uma capacidade que já existia. Ele continua sabendo pedalar, só que agora ele vai mais longe, mais rápido e, claro, com menos esforço. Acho que essa é uma das melhores formas de entender o papel da inteligência artificial. Existe uma enorme diferença entre ampliar uma habilidade e substituir uma habilidade. Se você já sabe escrever, a inteligência artificial melhora o seu texto. Se você já sabe pesquisar, ela acelera a sua pesquisa. Se você já sabe analisar, ela vai encontrar padrões muito mais rápido. Mas se você nunca desenvolveu essas capacidades e deixa que a inteligência artificial faça tudo isso desde o início, pode acabar vivendo uma falsa sensação de competência. E no dia que essa ferramenta falhar, ou simplesmente quando surgir um problema novo que exige o seu próprio raciocínio, você descobre que treinou com o motor ligado o tempo todo. E talvez esse seja um dos maiores desafios da educação e das empresas nos próximos anos. Não é ensinar as pessoas a usar menos a inteligência artificial. É ensinar quando usar essa ferramenta para ampliar uma competência e quando é preciso desenvolver primeiro essa competência sem a ajuda da ferramenta. Porque a inteligência artificial pode multiplicar o seu talento. Mas ela não consegue criar um talento que nunca foi desenvolvido. O meu nome é Fernando Barra e se você quer saber mais sobre novas tecnologias e o futuro do trabalho, basta me seguir no Instagram, @ofernando.barra. Até a próxima semana.
0: Tá, então a coluna de Fernando Barra fechando esse bloco aqui pela Nova Brasil, são 6h27. Daqui a pouco, depois do intervalo, começa o Jornal Nova Brasil.
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0: O presidente do MASP, Heitor Martins, encerra em setembro um ciclo de 12 anos à frente do museu e disse estar pronto para deixar o cargo. Durante a sua gestão, o museu recebeu R$1,5 milhão de reais em investimentos, teve suas dívidas quitadas e o público foi ampliado de 340 mil para quase 1 milhão de visitantes por ano. E mudando de assunto, São Paulo vai ter hoje tempo estável e temperaturas amenas. A mínima é de 14 graus e a máxima chega a 26. O padrão deve se manter amanhã com máxima um pouco mais alta de 28 graus. No interior, Ribeirão Preto e Campinas devem ter mais dias quentes com máxima de 29 graus, enquanto Bauru e o litoral em Santos ficam perto dos 25 graus. São 6 horas e 28 minutos. Ótima manhã de segunda-feira para você.
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8: Bom dia, excelente semana para você que tá ligado aqui com a gente na Nova. Tô observando agora o seu caminho pela rodovia Castelo Branco, que aqui para São Paulo já tá mais pesado, ali a partir do quilômetro 30 e até o 28 em Barueri e do quilômetro 15 até as chegadas marginais. 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Daniele Gandolfi, Nova Brasil FM.
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11: Presidente Lula chama o embaixador brasileiro em Buenos Aires de volta ao Brasil após Javier Milei chamar presidente brasileiro de presidiário em convenção de Flávio Bolsonaro. Partido Liberal lança candidatura à presidência de Flávio Bolsonaro, ainda sem vice. Partido Social Democrático lança candidatura à presidência de Ronaldo Caiado, com Gilberto Kassab como vice. Diretório Paulista do PT lança candidaturas de 4 ex-ministros de Lula: Fernando Haddad a governador, Márcio França de vice e Simone Tebet e Marina Silva para senadoras. E no Brasileirão, Bahia e Corinthians empataram em 1-1. Cruzeiro perdeu para o Botafogo por 1-0. Palmeiras perdeu para o Galo por 2-1. E Flamengo e São Paulo empataram 1-1. Vamos juntos! Hoje é segunda-feira, dia 27 de julho de 2026. Que seja um excelente dia para todos nós.
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11: Vamos lá, minha gente. A gente tem uma hora para te deixar muito bem informado, tá? Aquela passada por tudo que importa para você nesse comecinho de semana, né? Semana só botando o pé na nossa porta, aqui em Brasília, tem retorno às aulas, na rede pública de ensino, muitas escolas das redes particulares também voltando às aulas. E daí, de onde você nos ouve? Como é que tá, hein? Hoje o trânsito deve dar um nó em algumas cidades aí pelo país, né? E nós estamos aqui ao vivo para toda a nossa rede, em Andradas, no sul de Minas, em Araçatuba, Campinas, Brasília, João Pessoa, Mococa, Recife, também no Rio de Janeiro, pela Nova Paradiso, em Salvador, São José dos Campos, São Paulo e Ribeirão Preto. Você sabe que a gente está aí na sintonia do rádio, mas você também pode se conectar com a Nova Brasil. 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E lá no YouTube, o nosso canal é o Jornalismo Nova Brasil. E desde cedinho, né? Como sempre, já tem gente lá dando bom dia, participando aqui conosco, minha gente. Hoje eu tô só aqui ainda, né? Sentindo falta do Mauro Tagliaferri, porque ele continua curtindo aí as últimas horas de férias, tá? Amanhã ele tá de volta aqui pra todos nós. Quero saber de onde você fala, de onde você nos ouve. Quero comentário também, a gente vai juntos construindo aqui o nosso noticiário ao longo da próxima hora. Agora são 6:33. A gente abre os trabalhos chamando para cá o professor Heródoto Barbeiro.
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13: Já houve uma época no passado em que as pessoas tinham uma, duas, três aposentadorias. Me lembro uma certa vez, um governador de estado, ele tinha 8 aposentadorias. 8. Governador, professor, enfim, por aí afora. Mas parece que o país mudou. Mudou, pero no mucho. Por que razão? Alguns estados da Federação Brasileira, isso eu até já contei para você, ainda tem aposentadoria para ex-governador. Já falei para você do Paraná, tem. E no Maranhão também tem. Um ex-governador do Maranhão recebe uma aposentadoria. Acontece que esse cidadão, ele se aposentou também na época no Congresso Nacional, que era uma barbada, 2 aposentadorias. A carreira dele foi de funcionário público, ele começou como funcionário público no Maranhão, 3ª aposentadoria. Então, ainda hoje, existem pessoas que recebem 3 aposentadorias no nosso país. Esse cidadão que eu estou falando para você é o ex-presidente da República, José Sarney.
11: São 6:34. Depois de ouvir Heródoto Barbeiro, vamos chamar para cá o Weber Lima para a gente falar de esporte.
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11: Ah, a gente estava morrendo de saudade de um fim de semana com partidas pelo Campeonato Brasileiro, Weber Lima. Boa segunda-feira para você. Agora vai, hein?
15: Ah, agora sim, agora o negócio engrenou. Bom dia, Stephanie. Bom dia, ouvinte da Nova Brasil. Tivemos a primeira rodada do segundo turno do Campeonato Brasileiro, a 20ª rodada, com surpresas, né? O Palmeiras perdeu na sua arena, Stephanie.
11: Que coisa, né? Com uma lambança do goleiro e perde a oportunidade de abrir aquela vantagem contra o vice-líder, né? Atual vice-líder é o Flamengo, que também tropeçou e aí teve tecnologia nova entrando em ação. A gente já quer aquele resumão seu, Weber.
15: Então vamos lá, ó, é o seguinte, eu vou falar do Palmeiras, inclusive, não é que o Palmeiras perdeu só a oportunidade de abrir na tabela, Stephanie. A partir de agora, o Flamengo só depende dele para ser campeão brasileiro. Então, quer dizer, mudou completamente, porque o Flamengo está a 6 pontos do Palmeiras, mas tem uma partida a menos, que será contra o Mirassol no Maracanã. E aí nós temos confronto direto entre Palmeiras e Flamengo. É, se o Flamengo vencer esses dois jogos e com o saldo de gols que tem e o melhor ataque do campeonato, que também é do Flamengo, já ultrapassaria o Palmeiras. Então, quer dizer, o Palmeiras perde a oportunidade e dá a possibilidade ao clube carioca de conquistar o título, dependendo apenas dele, ganhando as suas partidas e conquistando o título do Campeonato Brasileiro. Mas vamos lá, tem muito chão pela frente, mas essa briga ficou mais acirrada. Até então, o Palmeiras tinha 7 de vantagem, tinha essa vantagem. Mas falando dos jogos de sábado, já tivemos a utilização do semiautomático, do impedimento semiautomático, na partida em que a Nova Brasil transmitiu na Vila Belmiro Santos 2, Chapecoense 2. Olha, Stephanie, o Santos conseguiu conquistar apenas um ponto no campeonato nos dois jogos contra a Chapecoense. Perdeu o primeiro jogo na Arena Condá, que é a única vitória que a Chapecoense tem no campeonato, é contra o Santos, e empatou na Vila Belmiro 2-2. É muita polêmica ontem, algumas notícias surgiram de que o Neymar teria cobrado ou teria brigado com os jogadores da base no vestiário após o jogo, mas o Neymar foi às redes sociais para mentir. A única coisa que o Neymar não desmentiu, Stephanie, é que ele deixou o treino de ontem sem avisar ninguém, né? Foi para aquele regenerativo onde os jogadores se recuperam da partida do dia anterior, e que ele ficou pouquíssimos minutos, deu as costas e foi embora. Isso ele não explicou nem desmentiu. E parece que é verdade realmente que o Neymar abandonou o treinamento de ontem. Essa é uma polêmica para a semana. Mais um, né? Mais uma das polêmicas de Neymar Júnior. Na Arena da Baixada tivemos o Atlético Paranaense vencendo o Internacional por 2-0. Olha, Stephanie, eu vou te dizer que acredito que dificilmente Internacional ou Grêmio ou os dois escapem do rebaixamento à Série B do Campeonato Brasileiro. Em São Januário tivemos no sábado Vasco 1, Mirassol também 1, os dois permanecem na zona do rebaixamento. Ontem no Mineirão o Cruzeiro perdeu o Botafogo 1-0, o Corinthians ficou no empate, o Bahia, né? Empatou em 1-1 com o Corinthians. Tivemos a utilização do semiautomático mais vezes nessa partida, isso porque o Bahia fez 4 gols, valeu apenas um, 3 foram anulados corretamente, 2 pelo semiautomático e 1 por uma falta que realmente aconteceu. Então o Bahia ficou no empate com o Corinthians em 1-1. Empate sem gols em Bragança Paulista, Bragantino e Coritiba. Arena do Grêmio, Grêmio 1, Fluminense também 1. Fluminense vencia até os 43 do segundo tempo, tomou empate. No Maracanã, o São Paulo conseguiu um empate heróico contra o Flamengo. Também o semiautomático entrou em ação. O Flamengo fez um gol no finalzinho da partida, foi anulado. São Paulo volta do Rio de Janeiro com 1 ponto. No Mangueirão, o Remo venceu Vitória por 2-0. E a briga lá embaixo ficou muito boa, para você ter uma ideia, Stephanie. O Santos tem 22, o Grêmio 22, o Internacional 21, fora da zona da degola. Na zona de rebaixamento, Vasco 21, Remo 21, Mirassol 20, Chapecoense já foi, né? 10 pontos. Mas você vê aí que 6 times fogem de 3 vagas à segunda divisão do futebol do Brasil do ano que vem. E como eu disse lá no início, o Palmeiras vacilou e perdeu para o Atlético Paranaense por 2-1, com uma grande falha. Olha, há muito tempo, Stephanie, não vejo uma grande falha como a do Carlos Miguel. Falhou feio demais. É aquela história, né, Stephanie? O goleiro tem que fazer a defesa, faz o movimento da defesa e depois pensa no contra-ataque. E aí isso acontece de vez em quando. O goleiro quer pegar a bola tão rápido e já lançar o contra-ataque que ele não terminou o movimento e a bola escapou da mão dele. E aí ficou tranquilo pro Vitor Hugo fazer o gol. O primeiro gol do Atlético, né? O Palmeiras empatou rapidamente, mas logo depois o Igor Gomes, ex-São Paulo, fez o segundo gol, que realmente tira a possibilidade. O Palmeiras poderia abrir 9 pontos, Stephanie. Cerca de 9 pontos, não, 8 pontos. 8 pontos. Tinha 7, né? O Flamengo. Não, é 9 pontos.
11: O Palmeiras
15: tinha a possibilidade
11: isso.
15: De 9 pontos, exatamente. 9 pontos e agora caiu para 6 com o Flamengo, uma partida a menos. Portanto, o Flamengo agora depende apenas dele para conquistar o título do Campeonato Brasileiro. Stephanie.
11: Deu mais sorte que juiz que Flamengo também ficou no empate, né, Weber? Mas queríamos Mauro Taliaferri aqui hoje para comentar o que raios aconteceu hoje com o Palmeiras, né? O que aconteceu com esse time? Agora, Weber, como é que tá a agenda aí para a semana também? Vamos pavimentar o caminho aí para os próximos dias.
15: Olha, falando do Campeonato Brasileiro, né, na quarta-feira teremos a abertura da 21ª rodada. Só que essa 21ª rodada, Stephanie, será muito afetada por conta da Copa Sul-Americana. times brasileiros estão na Copa Sul-Americana, no caso do Santos, né, que joga amanhã só para cumprir tabela com a Universidade Central, porque venceu a primeira por 4-1. O time venezuelano é muito fraco. A Nova Brasil vai transmitir a partir das 8:30. O Santos não deve ter dificuldades, mas por conta disso, o Santos já não joga no meio de semana no Campeonato Brasileiro. Teríamos São Paulo e Santos, não teremos. Botafogo e Grêmio também não será realizado. O Grêmio disputa a competição. Atlético Mineiro e Bragantino, que seria na Arena do Galo, será adiada, né? Foi adiado já. O Bragantino também disputa. E na Arena Condá teríamos Chapecoense e Vasco. Então você vê que teremos uma rodada de apenas 6 jogos. A Nova Brasil transmite na quarta-feira, parada dura para o Palmeiras no Barradão, que é onde o Vitória conquista os seus pontos para fugir do rebaixamento. Vitória e Palmeiras a partir das 8:30. E na quinta, no Itaquerão, o Corinthians também enfrentará um adversário difícil, o Atlético Paranaense. Transmissão da Nova Brasil a partir das 7. O Atlético Paranaense, que é a surpresa do campeonato, Stephanie. 36 pontos a 2 pontos do Flamengo, terceiro colocado. Portanto, é mais ou menos isso que acontecerá na semana: Copa Sul-Americana e Campeonato Brasileiro. Ah, e uma novidade, né, Stephanie? No final de semana, teremos Copa do Brasil. A Copa do Brasil, que a gente está acostumado sempre no meio de semana, será no final de semana. O São Paulo está fora, quer dizer, agora o São Paulo tem 13 dias de descanso novamente, Stephanie, porque foi eliminado pelo Juventude. Mas teremos o Santos contra o Remo, o Fortaleza e Palmeiras, o Corinthians enfrentando o Internacional no final de semana, e depois na outra semana, já no meio da semana, os jogos de volta das oitavas de final da Copa do Brasil. E só uma informação, Stephanie, que a gente falou muito do Vozinha na Copa do Mundo, né? Goleiro do Cabo Verde. Ele acertou com o Colo-Colo do Chile, portanto, é o novo goleiro do time chileno. Então, o Vozinha, com 40 anos, vai fazer exames médicos antes de ser apresentado oficialmente pelo Colo-Colo no estádio Monumental. O futebol chileno, que não vive um bom momento, né, Stephanie? Mas traz um grande nome, né, que se destacou na Copa do Mundo, Stephanie.
11: Weber, muitíssimo obrigada. Então, ao longo dos próximos dias, tem muito papo por aqui. Bom dia para você. Até mais tarde.
15: Até mais tarde, às 5:30, a gente vai falar muito do Campeonato Brasileiro, Stephanie, e de uma notícia que deve ser concretizada ou deve ser publicada durante o dia, é que Memphis Depay acertou mais uma renovação com Corinthians até o meio de 2028. Stephanie, um grande beijo e até às 5:30, Nova Brasil em campo.
11: Valeu, Weber. São 6:45. A gente continua falando de esporte. Vamos deixar só o campo de lado um pouquinho. Vamos para a quadra. A seleção brasileira feminina de vôlei conquistou a medalha de prata na Liga das Nações, a LNV, Liga das Nações de Vôlei. Nesse domingo, em Macau, na China, as brasileiras perderam a final de virada para a Turquia por 3-1. Esta é a quinta vez que a seleção brasileira conquista o vice-campeonato, né? O ouro na LNV ainda não veio para as brasileiras. O próximo compromisso das meninas agora é o Campeonato Sul-Americano em setembro, no Maracanãzinho, no Rio, valendo vaga para as Olimpíadas de Los Angeles em 2028. São 6:45. Vamos mudar a pauta, vamos mudar a editoria por aqui. Vamos falar de tecnologia?
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11: A OpenAI anunciou neste mês que alguns de seus modelos de inteligência artificial mais avançados, olha só, agiram por conta própria e hackearam uma startup depois da empresa perder o controle sobre esses modelos durante um teste de segurança. Quem vai explicar tudo pra gente, contar tudo disso aí, é a Lilian Primo Albuquerque. Bom dia, Lilian.
17: Bom dia. Uma notícia chamou a atenção do mundo da tecnologia na última semana. A OpenAI, empresa responsável pelo ChatGPT, informou que um de seus agentes de inteligência artificial realizou um ataque cibernético autônomo durante um teste de segurança, em um caso que a própria companhia classificou como sem precedentes. Mas calma, isso não significa que o ChatGPT resolveu atacar computadores por conta própria na internet. O episódio aconteceu durante um experimento controlado, em que a OpenAI avaliava as capacidades de seus modelos para identificar vulnerabilidades de segurança. Para esse teste, algumas proteções do sistema haviam sido reduzidas justamente para medir até onde a IA conseguiria ir. Segundo a investigação, o agente conseguiu escapar das restrições do ambiente de testes. Encontrou uma vulnerabilidade até então desconhecida. Acessou a internet e comprometeu sistemas da plataforma Hugging Face, utilizada por desenvolvedores de inteligência artificial. A OpenAI e a Hugging Face afirmam que estão trabalhando juntas para entender exatamente como isso aconteceu e evitar novos incidentes. O caso reacendeu um debate importante. Quanto mais autonomia damos a inteligências artificiais, maior precisa ser o controle sobre suas ações. Especialistas explicam que agentes de IA são diferentes dos chatbots tradicionais, porque conseguem executar tarefas sozinhos após receber um objetivo, em vez de apenas responder perguntas. Também é importante destacar que não houve indícios de que a IA decidiu fazer o mal. Segundo a OpenAI, o sistema estava tentando cumprir a tarefa para a qual tinha sido treinado e acabou explorando caminhos que os pesquisadores não haviam

0: mas conseguiu dar um baita susto nos próprios criadores. E fica a lição. Quando até quem desenvolve a tecnologia diz que ela precisa de mais controles, talvez seja porque o botão de desfazer ainda não existe na vida real. Um abraço e até a próxima semana.
1: 6h49, vamos mergulhar de cabeça no assunto eleições a partir de agora.
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1: Fim de semana foi movimentado, né? Foi bem agitado aí na corrida eleitoral. Vamos começar falando aqui dessa notícia. O presidente Lula chamou de volta para consultas o embaixador brasileiro que fica em Buenos Aires, Júlio Bittelli. Chamar o embaixador de volta para consultas é um gesto diplomático que expressa descontentamento com o governo do outro país, onde esse embaixador é sediado. A reação de Lula veio depois do discurso do presidente da Argentina, Javier Milei. Ele participou da Convenção Nacional do PL em São Paulo no sábado, evento que lançou oficialmente a candidatura do senador Flávio Bolsonaro à presidência da República. Não pela presença dele, mas pelo que ele disse. No seu discurso, Milei disse que o kirchnerismo, que é a corrente política dos ex-presidentes Néstor e Cristina Kirchner, é a versão argentina do tipo de governo de quem ele chamou, sem citar o nome, de presidiário. Vamos ouvir um trechinho.
3: Quando chegamos ao poder, nosso país se dirigia a uma nova hiperinflação. La tercera de su historia. El kirchnerismo, es decir, la versión argentina de el presidiario.
1: Bom, Milei também se referiu ao, entre aspas, lixo careca, que ele chama de labassura calva, se referindo ao ministro Alexandre de Moraes, do Supremo Tribunal Federal, que proibiu que Milei visitasse Jair Bolsonaro, que está em prisão domiciliar aqui em Brasília. Vamos ouvir esse trechinho também.
3: Para colmo, la basura calva, no me permitió visitar a mi amigo injustamente encarcelado. Cuando sé que Lula se cansó de recibir dirigentes del exterior cuando estaba preso, entre ellos el nefasto expresidente argentino Alberto Fernández.
1: As falas de Milei geraram repercussões. O presidente do Supremo, o ministro Edson Fachin, divulgou uma nota reafirmando a plena autonomia do judiciário brasileiro e diz que as manifestações são, entre aspas, incompatíveis com a civilidade que deve caracterizar as relações entre os estados. Fecha aspas. O presidente nacional do PT, Edinho Silva, publicou nota também no sábado afirmando que não são poucas as situações recentes em que Milei demonstrou não estar à altura do cargo que ocupa. Essa presença e principalmente as falas dele ainda devem repercutir nos últimos dias. Quem não estava por lá presencialmente, mas esteve, né, de maneira virtual, foi o primeiro-ministro de Israel, Benjamin Netanyahu. Ele também teve um discurso do governador de São Paulo, esse evento lá do PL, Tarcísio de Freitas, do Republicano. Além dos apoios internacionais, essa convenção que anunciou Flávio Bolsonaro como pré-candidato, não anunciou o nome de quem vai ser o vice na chapa. O prazo pela lei eleitoral para registrar, né, o nome do vice é o mesmo do registro das candidaturas, dia 15 de agosto, né? Prazo final. Durante o discurso, Flávio Bolsonaro disse que o ex-presidente Jair Bolsonaro vai subir a rampa em janeiro. Flávio já prometeu que, se for eleito, vai dar anistia aos condenados pelos ataques de 8 de janeiro. A gente vai ouvir um trecho do que disse Flávio Bolsonaro.
4: Em janeiro de 2027, Jair Bolsonaro vai subir aquela rampa do Planalto junto com a gente. E o nome disso não é revanche. O nome disso é justiça.
1: Bom, no discurso aí que fez, né, aos presentes, também para quem estava assistindo pela internet, Flávio apresentou a sua visão de país. Ele, no entanto, não usou a palavra proposta.
4: Esse é o Brasil que eu acredito. Um país onde o jovem possa sonhar e realizar. Onde uma mãe possa deixar seu filho numa creche para trabalhar e sustentar sua família, onde você seja atendido com dignidade e sem filas, quando precisar levar sua filha no médico para fazer um exame ou uma cirurgia no SUS, onde os professores sejam valorizados e os nossos filhos sejam estudantes e não militantes, onde idosos sejam abraçados, cuidados e respeitados e não roubados, onde o empreendedor encontre oportunidades e não dificuldades.

0: cidades, onde o produtor rural e o agronegócio deixem de ser endividados e voltem a ser respeitados, onde o trabalhador veja o seu salário render até o fim do mês, onde a família seja protegida, onde a lei valha para todos, onde os poderes voltem a respeitar a Constituição e a ser independentes e harmônicos entre si.
1: PL não foi o único partido. Falei que o fim de semana foi movimentado, olha só, esse evento aí aconteceu no sábado. Já no domingo, também na cidade de São Paulo, a Convenção Nacional do PSD lançou a candidatura à presidência do ex-governador de Goiás, Ronaldo Caiado. Como candidato a vice, o presidente nacional do PSD, ex-prefeito de São Paulo, Gilberto Kassab. É a candidatura que está sendo conhecida como Kaká, né? Caiado e Kassab. A convenção teve discursos do governador do Rio Grande do Sul, Eduardo Leite, do ex-ministro, ex-deputado federal Aldo Rebelo, do Democracia Cristã, entre outras autoridades presentes por lá. Caiado disse que a eleição presidencial não pode ser entre aqueles que chamou de rejeitados e voltou a dizer que conquistou ao longo do primeiro mandato como governador os votos de quem não tinha votado nele antes. Em 2022, ele foi reeleito em Goiás em primeiro turno com mais de 51% dos votos. A gente vai ouvir um trecho também da fala de Caiado durante esse evento no fim de semana.
2: Não é possível que o Brasil vai querer optar por aqueles que são os maiores rejeitados da política nacional. A eleição não é eleição de rejeitados. A eleição é de quem traz resultado para a sociedade brasileira. É isso que nós demonstramos. Chegamos a um governo com 52% dos votos e saímos do governo do estado com 88% de aprovação, mostrando que quando se tem capacidade para governar, a população reconhece, mesmo às vezes não tendo votado em você. O que o Brasil precisa dessa hora é de alguém que tenha coragem de comprar a briga pelo cidadão brasileiro. Não é a briga inútil, a briga pelo poder, a briga da vaidade que eles concentram um ao lado do outro. Um se retroalimenta na vaidade do outro. E cada um vem amanhã com uma fala agressiva para tentar desviar o foco de uma campanha eleitoral.
1: Bom, e seguimos falando, né, das convenções aí, dos muitos eventos da corrida política no fim de semana. Vamos até São Paulo conversar com Camilo Mota, que vai nos contar que o PT oficializou também no fim de semana, na cidade de Campinas, a candidatura de Fernando Haddad ao governo de São Paulo. O evento reuniu o presidente Lula, o vice-presidente Geraldo Alckmin e as candidatas ao Senado, Marina Silva, Simone Tebet. Camilo, muito bom dia para você, bem-vindo.
3: Ótimo dia para você, Stephanie, para você que acompanha aqui o Jornal Nova Brasil. Essa corrida aí começou, viu? No sábado, o Partido dos Trabalhadores oficializou em Campinas a candidatura de Fernando Haddad ao governo de São Paulo, ao lado do vice Márcio França. A escolha do interior paulista e não da capital marcou a primeira convenção estadual do partido fora da região metropolitana, e tudo isso foi pensado também, Stephanie. É um movimento aí para ampliar os votos numa área historicamente mais conservadora e decisiva para reduzir a vantagem de Tarcísio de Freitas nas pesquisas. Nos discursos, o PT mostrou as ligações entre a atual gestão estadual à família Bolsonaro e criticou as privatizações da Sabesp e do metrô, que, segundo os candidatos, pioraram o fornecimento de água e transporte público aqui em São Paulo. Marina Silva e Simone Tebet reforçaram pautas femininas como combate ao feminicídio e a defesa da jornada de trabalho 6x1, enquanto, aliás, da redução da jornada de trabalho, enquanto Alckmin destacou a reforma tributária e isenção do imposto de renda. Haddad, por sua vez, apresentou-se como opção para devolver São Paulo aos paulistas, uma referência ao fato de Tarcísio ter nascido no Rio de Janeiro e construído carreira em Brasília. Para Haddad, a candidatura dele é uma disputa contra o que ele chamou de retrocesso. A gente tem esse trecho.
4: Disputando o que com o Tarcísio? O que, que nós estamos disputando? Dar uma medalha pro Milei, que tem 30% de aprovação e tá dando carne de burro para a população da Argentina comer? O que, que nós estamos disputando? A qualidade da urna eletrônica brasileira, que é invejada no mundo inteiro? E esses caras estão até hoje falando da urna eletrônica que deu a vitória pro Bolsonaro em 2018, que deu a vitória pro Tarcísio em 2022. Vem falar de uma proeza do Brasil que é ser invejado na cultura digital. O Brasil abraça o mundo digital porque ele quer se modernizar. E esses caras querem voltar para a idade da pedra, querendo discutir se mulher tem direito a votar ou não.
3: E diferentemente da convenção do PL, marcada pela presença de Milei, apoio do, também do Netanyahu, e pelo vídeo de Jair Bolsonaro feito com inteligência artificial, o ato do PT teve caráter mais interno e programático. Ao final, o presidente Lula afirmou que as eleições vão ser decididas pelos brasileiros e não por potências estrangeiras. A gente também tem esse trecho do presidente Lula.
5: Uma coisa aprendida com uma mãe analfabeta. Andar de cabeça erguida, ter vergonha e caráter. Caráter e vergonha, você nasce com ela de berço. Aprende com o pai e com a mãe. Quem vai decidir o destino desse país são 157 milhões de eleitores. E por isso o aviso está dado. O Brasil é soberano. O Brasil quer manter relações com todos os países do mundo. O Brasil não quer guerra. O Brasil quer paz, o Brasil não quer ódio, o Brasil quer amor, o Brasil não quer fazer futrica, o Brasil quer trabalhar, a gente quer viver decentemente. E é isso que a gente vai garantir, e por isso pode ter certeza, esse jovem de 80 anos que está falando com vocês vai ganhar as eleições outra vez em 2026.
3: Volto com você, Stephanie.
1: Obrigada, Camilo. Camilo, não saia daí, porque já já a gente volta para girar o mundo e você também. Permaneça
3: continuo
1: ligado
3: por aqui
1: no jornalismo,
3: viu, Stephanie?
1: Da Nova Brasil. Pode deixar, já te chamo. E você fique por aí também. A gente já volta com mais informações.
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9: A rede UCI Cinemas exibe hoje e amanhã 8 filmes indicados ao Prêmio Grande Otelo, principal premiação do cinema brasileiro, com ingressos a R$10. Entre os títulos estão O Agente Secreto, Manas e O Último Azul. A programação vale para todas as unidades da UCI em São Paulo, com horários disponíveis no site do cinema. E o governo federal lança hoje o programa Move Brasil Entregadores e Moto App, que facilita o financiamento de motos e bicicletas para entregadores de aplicativo e mototaxistas. Podem participar profissionais de aplicativo com pelo menos 6 meses de cadastro e 100 corridas, além de trabalhadores com carteira assinada. O cadastro é feito pelo site gov.br/movebrasil. São 7:03. Ótima manhã de segunda-feira para você.
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1: 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Não vai perder a hora na sua segunda-feira. São 7h05, relógio avançando rápido e a gente aqui tentando pavimentar a sua semana, né? Vamos botar os próximos dias de pé aqui, te deixando muito bem informado, muito bem informada. Então, obrigada pela sua companhia, você que está aqui sintonizado conosco. Nós estamos ao vivo em Andradas, no sul de Minas, Araçatuba, Campinas, Brasília, João Pessoa, Mococa, Recife, no Rio de Janeiro, pela Nova Paradiso, em Salvador, São José dos Campos, São Paulo e Ribeirão Preto. É claro que a gente está aí na sintonia do seu rádio, mas também estamos na internet, aí você tem muitas opções para se conectar conosco. Dá para baixar o aplicativo, dá para pedir para a caixinha inteligente, dá para ir no nosso site ou dá para correr lá também no nosso canal no YouTube, é o Jornalismo Nova Brasil. E tem gente desde cedinho já, mandando mensagem, dando aquele bom dia. Sempre muito bom ver a cordialidade, a educação dos nossos ouvintes internautas também lá no nosso bate-papo, né? No chat lá no nosso canal Jornalismo Nova Brasil no YouTube. Muito obrigada para você que está aí conosco lá também no YouTube. São 7h06. Depois de dar aquela passada pelo Brasil, vamos dar uma olhada pro que acontece também para além dos nossos territórios. Vamos girar o mundo.
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1: E é mais uma semana em que a gente começa destacando aqui para você a guerra entre Estados Unidos e Irã. E agora a novidade de hoje é que o Irã está sinalizando a suspensão de ataques depois de uma pausa feita pelos Estados Unidos. Camilo, mas é daquelas coisas assim que a gente nem pode se animar muito, né? Bem-vindo de volta.
3: Infelizmente não, Stephanie. É um esquenta e esfria, a gente tem que ficar muito atento, porque tudo pode não ser, né? Uma autoridade iraniana afirmou a Reuters que o país vai suspender os ataques enquanto os Estados Unidos mantiverem a pausa na ofensiva. Desde sexta, os norte-americanos não realizam novos ataques, depois de 13 noites seguidas de bombardeios contra o Irã. Já a imprensa americana atribui a decisão de Trump a alertas de assessores militares sobre o esgotamento de estoques de mísseis e os limites da eficácia da campanha aérea norte-americana. Mas o Irã, né, vê essa medida com mais ceticismo do que otimismo. Apesar dessa nova pausa, o conflito se expandiu também para uma nova frente nesse fim de semana. A Ucrânia atacou um navio que levava suprimentos militares entre Irã e Rússia no Mar Cáspio. Zelensky chegou a ordenar que a inteligência ucraniana divulgasse provas de que a Rússia fornece, sim, imagens de satélite ao Irã. E este é o novo temor de uma escalada a ponto dessa situação se tornar uma guerra mundial. Tem muita gente também bastante preocupada, ou seja, pausa de um lado, intensificação do outro. A gente ainda vai ter muito o que falar e acompanhar também a respeito desse conflito, Stephanie.
1: E eu só lembro daquele quadrinho em que uma criança pergunta, né, como é que soldados se matando em qualquer lugar do mundo resolve os nossos problemas? Ainda não sabemos, né? Mas vamos lá, mais uma semana iniciando com guerra, né, com notícias da guerra, nada de trégua por enquanto. Ô, Camilo, e falando em guerra, essa de palavras, né, de troca de ameaças aí, de suspensão de um lado e de outro entre Brasil e Estados Unidos, e agora a China se colocando ao lado do Brasil contra interferências externas naquilo que deveria ser política interna. Nos detalha um pouco mais também.
3: É, uma potência atacando de um lado, a outra se juntando para defender do outro, Stephanie. Em telefonema ontem, os presidentes Lula e Xi Jinping defenderam aprofundar a cooperação bilateral e acelerar as negociações de um acordo entre Mercosul e China. Segundo a agência estatal Xinhua, o líder chinês afirmou que o país apoia o Brasil na rejeição da interferência externa e quer fortalecer a coordenação estratégica entre os dois países. Em nota, o Planalto não menciona diretamente o tarifaço dos Estados Unidos, embora o presidente Lula aí tenha reafirmado o compromisso do Brasil com diversificar os mercados. Ambos concordaram que o Grupo de Amigos da Paz pode desempenhar um papel relevante na retomada das negociações para o fim da guerra na Ucrânia e reiteraram também um compromisso de Brasil e China com a defesa do multilateralismo, inclusive aí também tentando, né, buscar esse papel aí da ONU. Ainda sobre defesa, na sexta-feira, durante uma visita à sede da Sociedade Brasileira para o Progresso da Ciência, aqui no centro de São Paulo, o presidente Lula defendeu mais investimentos nas Forças Armadas, justamente que está em pauta aí com relação a essas novas ofensivas dos Estados Unidos, e ele citou as riquezas do país. A gente também tem um trecho dessa fala do presidente Lula.
16: Mais 5 milhões e 700 quilômetros de água, a nossa responsabilidade. Mais maior reserva florestal do mundo, 12% da água doce, uma riqueza mineral que a gente ainda não sabe, na terra e no mar, e a gente esteja todo desprovido de defesa. Você viu que hoje resolve invadir o Brasil e vem aqui, sabe, nos tirar problemas? Ah, é difícil não. O Paraguai um dia invadiu o Brasil, a Argentina e o Uruguai duas vezes. Para fazer coisa boa, ela tem que pensar.
3: O presidente Lula participou desse encontro aí e ele recebeu um convite para participar da reunião anual da agremiação e pediu um projeto à associação para desenvolver o país em áreas estratégicas e maior autonomia industrial e tecnológica do Brasil, justamente para tentar aí fugir dessas imposições estrangeiras, Stephanie.
1: Brasil buscando novos parceiros comerciais, enquanto o tarifaço está aí. Vou agradecer ao Camilo, porque a gente vai seguir falando desse assunto aqui. Agora a gente vai girar com a ajuda da nossa reportagem espalhada pelo país, porque você sabe, aqui a notícia tem sotaque de Brasil.
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1: É isso, né? Destaque na geopolítica mundial, essa relação entre Brasil e Estados Unidos. E o presidente Lula, que a gente ouviu agora há pouquinho aí, ó, disse que não vai aceitar interferência externa aqui nas eleições brasileiras e criticou essas tarifas impostas pelos Estados Unidos. Essa declaração, inclusive, foi publicada em um dos principais jornais norte-americanos e vem depois do governo brasileiro negar vistos a dois representantes da gestão Donald Trump. Aqui de Brasília, direto da Capital Federal, a minha xará, Stephanie Ferreira, vai nos atualizar também sobre esse assunto. Muito bom dia.
18: Bom dia, Stephanie, ouvinte da Nova Brasil. Pois é, Stephanie, o presidente Lula fez um artigo, né? Foi publicado um artigo em que afirmou que as tarifas impostas pelos Estados Unidos ao Brasil são injustas, prejudicam também os dois países e têm motivações políticas. Como você disse, esse artigo ele foi publicado no jornal norte-americano The Washington Post. Nele, Lula relembrou o primeiro tarifaço anunciado há cerca de um ano, em que a carta divulgada por Donald Trump citava, logo no primeiro parágrafo, o ex-presidente Jair Bolsonaro. Lula falou, né, da condenação de Jair Bolsonaro, que ele está preso, inclusive. E falou também que essa referência de Trump citar o ex-presidente na carta divulgada deixava explícita a motivação política da medida. O presidente endureceu um pouco o tom, afirmou que as justificativas apresentadas pelo presidente dos Estados Unidos contra o Brasil são infundadas, que nunca antes um secretário de Estado norte-americano tinha qualificado o Brasil como um país não amigo e declarou, abre aspas, "ninguém vai nos derrotar com base em mentiras", fecha aspas. Essa frase que inclusive é o título do artigo. Bom, nesse mesmo texto, Lula rebateu as críticas ao PIX, a regulação das plataformas digitais e a política ambiental brasileira, e criticou também a presença militar norte-americana na região. O presidente afirmou que o Brasil continua aberto ao diálogo, mas encerrou o artigo dizendo que o destino do Brasil compete apenas aos brasileiros, sem interferência externa e sem subserviência. Só para lembrar, Stephanie, esse artigo ele foi divulgado após o governo brasileiro negar vistos a dois integrantes do Departamento de Estado dos Estados Unidos. Os funcionários Riley Barnes e Samuel Samsons, que viajariam, né, viriam para o Brasil para uma série de reuniões, inclusive com o pré-candidato à presidência Flávio Bolsonaro. Segundo o governo brasileiro, essa visita tinha o objetivo de levantar dúvidas sobre a segurança e a confiabilidade do sistema eleitoral, o que é negado pelo governo dos Estados Unidos, né? Segundo eles, essa missão seria apenas uma agenda oficial para discutir temas como liberdade religiosa, liberdade de expressão e integridade eleitoral, Stephanie.
19: Então, essa retaliação do governo brasileiro trazendo aí, né, alguns desdobramentos. E esse assunto, minha gente, é relação Brasil-Estados Unidos, né, a localização brasileira, né, nessa grande teia que é a geopolítica mundial, vai ser tema das eleições de outubro. A gente vai acompanhar muito esse assunto aqui na corrida eleitoral. Obrigada, Stephanie Ferreira. São 7:15. Vamos seguir girando com a nossa reportagem. Agora a gente embarca aqui da Capital Federal e voltamos a São Paulo. Olha, cancelamento de shows, principalmente esses grandes shows internacionais, costumam gerar, além da frustração no cliente, também algumas dúvidas, né, sobre reembolso, remarcação e até gastos com viagem, né? Comprou passagem, pagou hospedagem para ver uma banda, para ver um artista. E aí, quais são os direitos do consumidor em caso de cancelamento desses shows? O Procon de São Paulo reforçou na semana passada, né, após o cancelamento do show de um artista internacional, quais são os direitos, né, dos consumidores nesses casos. E a Dani Rivas, de São José dos Campos, vai trazer as informações.
20: Quem comprou ingresso para um show cancelado tem direitos garantidos pelo Código de Defesa do Consumidor, viu? A primeira delas é que o público tem direito à devolução integral do valor pago pelo ingresso, incluindo as taxas cobradas na compra. E esse reembolso deve ser feito sem que a empresa imponha dificuldades. Se o evento for remarcado, a escolha é do consumidor. Quem puder comparecer pode manter o ingresso para a nova data, mas quem não tiver disponibilidade não é obrigado a aceitar. E nesses casos, é possível pedir o dinheiro de volta com a atualização monetária. Outra situação envolve a troca de setores. Se a produtora remarcar o show e oferecer ingressos em uma categoria diferente da original, como pista, arquibancada ou área VIP, o consumidor tem direito ao ressarcimento da diferença de valor, quando houver. E para quem já gastou com passagem ou hospedagem, a orientação é entrar em contato o quanto antes com companhias aéreas, hotéis, pousadas ou agências de viagem para negociar o cancelamento e tentar reembolso ou, pelo menos, a redução de eventuais multas. O ideal é fazer esse pedido por escrito para ter um comprovante da solicitação. E se houver dificuldades para receber os valores ou resolver o problema, o consumidor deve procurar o PROCON do seu estado e registrar uma reclamação. De São José dos Campos, Dani Rivas.
19: Aí, os seus direitos, então, consumidor, em caso de cancelamento de show. São 7:17. Vamos seguir girando, te contando agora o que é essencial.
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19: Começou ontem, domingo, na cidade de Niterói, a reunião da Sociedade Brasileira para o Progresso da Ciência. Essa que é a maior conferência de ciências e pesquisa da América Latina. O evento é gratuito e aberto ao público e reúne os principais cientistas do Brasil. Essa é a primeira vez que a reunião da SBPC acontece na cidade de Niterói. O evento acontece no campus de Graguatá, da Universidade Federal Fluminense, a UFF. A organização espera receber até o sábado da próxima semana, né, nos próximos 7 dias aí, 50 mil pessoas entre estudantes, professores, pesquisadores e também o público geral. Entre os temas das conferências desse ano estão, olha, terras raras, tecnologia e geopolítica, assunto que está aqui pipocando no nosso noticiário, inteligência artificial na publicação científica, outro assunto que também está pipocando no nosso noticiário, e saúde nas plataformas eleitorais em 2026. São assuntos relevantes acontecendo, portanto, nessa reunião da Sociedade Brasileira para o Progresso da Ciência lá em Niterói. Você, ouvinte do Rio de Janeiro, se tiver tempo, dá uma passada por lá também. Evento gratuito e aberto ao público. 7:18. Vamos voltar a falar de política por aqui, porque uma pesquisa Datafolha, divulgada ontem, mostra que 52% dos brasileiros acreditam que o tarifaço imposto pelos Estados Unidos tem como objetivo favorecer a campanha de Flávio Bolsonaro à presidência da República. Outros 37% dos entrevistados discordam dessa avaliação. Esse levantamento também aponta que 34% concordam com a afirmação do presidente Lula de que Flávio tem responsabilidade pela crise comercial. Já 26% dos entrevistados consideram que a culpa é do governo brasileiro pelos tarifaços, como defende Flávio Bolsonaro. Na divisão de responsabilidades, olha só, 35% apontam Lula como o principal responsável pelas tarifas, 28% culpam o presidente norte-americano, Donald Trump, e 23% atribuem a responsabilidade por esses tarifaços aos irmãos Flávio e Eduardo Bolsonaro. A pesquisa mostra ainda que 74% dos entrevistados defendem que o Brasil negocie uma solução com os Estados Unidos, enquanto 17% dos entrevistados querem que o Brasil adote uma retaliação comercial. O Datafolha ouviu aí para essa pesquisa 2.004 pessoas entre os dias 22 e 23 de julho. A margem de erro é de 2 pontos percentuais. Agora, 7:20. Segunda-feira é dia da gente olhar para frente na nossa semana. Vamos ver o que vem por aí? E o que vem por aí? Diego Amorim.
0: Tu vens,
19: eu já escuto os teus sinais. Tu vens, Diego Amorim, bom dia pra você.
0: Já cheguei, bom dia, Stephanie Alves, bom dia pra todo mundo que acompanha a gente no jornalismo da Nova Brasil em todo o país.
19: Hoje vamos começar destacando pesquisa, são retratos importantes, né, de cenário de momento, lembrando que é muita coisa ainda pra eleição lá em outubro, mas as chapas são importantes, né, Diego?
0: Exatamente, Stephanie. A gente teve no fim de semana, na sexta-noite, a divulgação do Datafolha, pesquisa importante, mostrando uma diferença em eventual segundo turno entre o atual presidente Lula e o principal adversário até aqui, Flávio Bolsonaro, do PL, de 5 pontos percentuais. E acaba de sair uma pesquisa BTG Nexus, que a partir de agora vai ser divulgada toda segunda-feira até a eleição, que mostra o seguinte: o Lula melhorando no primeiro turno, mas com pouca chance de vitória no primeiro turno, isso pode mudar daqui até outubro. E no segundo turno, Flávio Bolsonaro perde 1 ponto percentual em comparação com a última pesquisa, com uma diferença entre Lula e Flávio de 4 pontos percentuais. E tanto Romeu Zema, como Ronaldo Caiado, como Renan Santos crescem nas avaliações de segundo turno, nos cenários de segundo turno. Com um destaque aqui, Ronaldo Caiado, do PSD, passa a ser o candidato com menor diferença entre ele e o presidente Lula nessa pesquisa que acaba de ser divulgada, da BTG Nexus, com uma diferença de 2 pontos percentuais. Então, Stephanie, o Lula está empatando tecnicamente, não somente mais com o Flávio, mas também com o Zema e com o Ronaldo Caiado em eventual segundo turno. Agora, vale lembrar que tanto o Zema, quanto o Caiado, quanto o Renan Santos estão lá atrás nessas avaliações de primeiro turno, lá no segundo pelotão, com 4, 5% das intenções de voto. Esses números certamente vão repercutir hoje ao longo do dia e ao longo da semana, com mais pesquisas também previstas, Stephanie.
19: E mexe na estrutura das próprias campanhas internamente também, né, Diego? Isso vai movimentar bastante. Agora, é claro que a gente tá falando do que vem aí pela frente, mas não dá para falar do que vem sem falar do que foi, né? O fim de semana foi movimentado aí com muitas convenções, vamos falar disso também.
0: Isso, as convenções elas continuam ocorrendo, a gente está chegando aí à reta final dessas convenções, que são aqueles eventos em que os partidos confirmam ou não as candidaturas que estavam pré-anunciadas até então. A gente teve a convenção no sábado do PL, que confirmou o nome de Flávio Bolsonaro para falar de disputa presidencial, né? A gente teve ontem, no domingo, a convenção do PSD para confirmar a candidatura do Ronaldo Caiado, tendo Gilberto Kassab presidente do partido na vice. E a gente chega agora nessa reta final. Hoje, por exemplo, daqui a pouquinho, vai ter a convenção do Novo para lançar aqui em Brasília, mas também virtualmente com divulgação virtual, perdão, com transmissão virtual, a candidatura do Romeu Zema. Também tem hoje a convenção do MDB, que vai ficar neutro na disputa presidencial. Na quarta-feira tem o PSB de Geraldo Alckmin, que também vai fazer a sua convenção. No sábado tem a convenção do Republicanos. No domingo estava prevista a convenção do PT, e o PT tem que fazer essa convenção para confirmar o nome do presidente Lula, candidato à reeleição em busca de um quarto mandato. Mas o jornal O Globo traz até uma notícia que é importante a gente dizer aqui, que houve uma mudança no PT sobre o lançamento oficial da candidatura do presidente Lula. Estão marcando agora para o dia 16 de agosto, e isso pode fazer com que o presidente Lula falte, não compareça ao primeiro debate presidencial na TV, que é tradicionalmente realizado pela Bandeirantes. A gente tem algumas indefinições na campanha até aqui, Stephanie Alves. O palanque do Flávio em Minas Gerais, que é um estado super importante para a disputa presidencial, ainda está em aberto. A gente precisa saber ainda o que o Republicanos vai fazer. Tem essa convenção no sábado. Há uma tendência à neutralidade, mas também existe uma chance mínima de apoio ao Flávio Bolsonaro. E a gente tem aí as candidatas à vice, os nomes à vice. Eu falo candidatas no caso do Flávio, que já disse que quer uma mulher, mas até agora não tem uma definição. Ele foi lançado na convenção sábado sem uma vice. A gente tem o Romeu Zema, que também está sem vice. Agora se fala sobre a possibilidade de Joaquim Barbosa, que está afiliado à Democracia Cristã e está no... Ele é o ex-presidente, ex-ministro do Supremo Tribunal Federal. Eu lembro que até 15 de agosto, pela lei eleitoral, essas chapas devem estar registradas no Tribunal Superior Eleitoral. Stephanie.
1: Pois é, Diego, e aí sem movimentação aqui em Brasília, pelo menos no Congresso por enquanto, porque o foco agora é a eleição, né? O movimento por aqui deve ser mais fraco nesse segundo semestre, como você já tinha adiantado, e aí deve repercutir muito esse evento do PL realizado no sábado, né? Isso deve dar o que falar entre a Justiça Eleitoral, inclusive, que precisa ser acionada para tirar algumas dúvidas aí do que aconteceu por lá.
0: Exatamente, Stephanie. Brasília tá parada, né? A gente percebe até no trânsito aqui, não somente pelas férias escolares, mas também pelo recesso parlamentar, o recesso do judiciário. A turma agora só volta em agosto, mas muita gente não vai nem voltar. Vai emendar aí as campanhas eleitorais dos seus estados, nas suas chamadas bases eleitorais. A gente tem algumas repercussões essa semana, como você bem disse, que certamente devem movimentar aí o noticiário. Uma é o fato do Milei, Javier Milei, presidente argentino, que compareceu à convenção do PL no sábado, lá do Flávio Bolsonaro, e fez ofensas a Alexandre de Moraes, ministro do Supremo, e ao próprio presidente Lula. O Mauro Vieira, que é o chanceler, ele já declarou essas falas aí do Javier Milei como inaceitáveis. E ainda ontem, no domingo, ainda no fim de semana, o embaixador brasileiro na capital argentina, em Buenos Aires, foi convocado pelo governo brasileiro, já está aqui em Brasília, para uma conversa aqui com representantes do Palácio do Planalto e do governo Lula. Outra polêmica é o uso de inteligência artificial. A gente sabia que isso ia acontecer. A inteligência artificial é uma realidade. O pessoal do PL usou um vídeo feito por IA do Jair Bolsonaro, que está em prisão domiciliar e que não pode aparecer, não pode participar das redes sociais, por exemplo. E o Jair Bolsonaro apareceu nesse vídeo feito por IA lá. Teve uma polêmica, vários especialistas foram consultados aí pela imprensa ao longo do fim de semana. Tem aí uma discussão, porque assim, também o Jair Bolsonaro não pode controlar preso o que terceiros, o que outras pessoas vão fazer com o uso da imagem dele, né? O próprio presidente do TSE, o ministro Cássio Nunes Marques, disse que a IA, a inteligência artificial, poderá ser usada nas eleições e já está sendo usada por todas as campanhas, mas não pode ser usada para prejudicar outras pessoas. Então tem aí uma provocação do PT ao TSE em relação ao uso desse vídeo, e o TSE eventualmente vai ter que se posicionar, mas começa a surgir já agora, às vésperas do início oficial da campanha, uma discussão sobre os limites do uso da inteligência artificial. Além disso, Stephanie, para concluir o nosso Tu Vens e essa agenda que você está vendo que é movimentada, apesar do recesso parlamentar, porque é ano de eleição e agora que o bicho vai começar a pegar para valer, O presidente Lula recebe hoje aqui em Brasília o presidente da Coreia do Sul para uma visita institucional e também para tratar das relações entre os dois países. Stephanie Alves.
1: É muita coisa, mesmo com recesso parlamentar, mesmo com o judiciário aí também, mas a eleição esse ano não deixará Diego Amorim descansar. Ele estará aqui conosco ao longo de toda a semana. Obrigada, Diego.
0: Boa semana para você, Stephanie, para o nosso ouvinte. Coragem, até amanhã.
1: Boa semana para todos nós, minha gente. 7:29, agradecendo a sua companhia, a sua audiência aqui no Jornalismo da Nova Brasil. Você fica agora com o jornalismo aí da sua região. Lembrando que a gente volta a se ver amanhã cedinho, a partir das 6:30, com as notícias do Brasil e do mundo. Até mais. Se cuide. Tchau, tchau.
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23: O caminho pela marginal do Rio Tietê, sentido Castelo Branco, tem problemas pela expressa desde a saída da Ayrton Senna. Lateral piora logo à frente. As duas vão com problemas até a altura da Dutra. O caminho volta a parar, principalmente pela expressa e pela central da Vila Maria até a Cruzeiro do Sul e lá na frente da Domingo de Souza Marques ao Cebolão. 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Daniele Gandolfi, Nova Brasil FM.
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25: Na última semana tivemos os jogos de ida dos playoffs de oitavas de final da Copa Sul-Americana. Em La Bombonera, o Boca bateu o O'Higgins por 1-0. Do Hernando Siles, da Bolívia, Bolívar 3, Grêmio 2. Santa Fé 2, Caracas 0 no El Campín. No Atanásio Girardot, Independiente Medellín, Vasco 2-2. Empate sem gols do Nacional de Lima entre Sport Cristal e Bragantino. No Parque Central do Uruguai, Nacional 0, Tigre 3. E em La Fortaleza, o Lanús bateu o Cienciano por 2-0. O Peixe foi à Venezuela e derrotou a Universidade Central por 4-1 e joga amanhã na Vila, às 9:30, com transmissão da Nova Brasil, para confirmar a sua vaga nas oitavas de final. Weber Lima para Nova Brasil FM.
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0: Sete horas, 7:32, segunda-feira, dia 27 de julho. Camilo, bom dia pra você.
30: Ótimo dia, Décio. Segunda-feira dura, hein?
0: Dura, mas olha o sol, que lindo.
30: Lindo céu aberto aqui em São Paulo, viu? Mas tá friozinho também. Tá, esse um sol friozinho, tá só enganando,
0: mas hoje
30: viu?
0: Parece que chega até 26 graus.
30: Sim, vai subir.
0: Uma
30: vai
0: doideira, subir, né? Um dia tem frio, um dia bem quente. É bom assim.
30: Tá bom.
0: Sai da rotina.
30: Acho. Exato.
0: Aqui da Tati Tower, a gente olha a marginal do Rio Pinheiros. E pra você que vai no sentido de Interlagos, vida tranquila. E no sentido do Cebolão, pelo menos aqui na região da Berrini,
4: o trânsito vai bem, ele começa a complicar, eu acredito, ali pro lado de Pinheiros, já começa a ficar um pouquinho mais complicado. Mas daqui a pouco a Daniele Gandolfi vai trazer mais informações pra gente sobre o trânsito. Enquanto isso, nós estamos ao vivo em 9,7 aqui em São Paulo, mas também no YouTube, em @jornalismonovabrasil. Temos o nosso Instagram, também @jornalismonovabrasil. E o nosso WhatsApp, né, Camilo, para quem quer participar?
30: 11 943 805 100, 11 943 805 100. E a gente vai aos destaques também de hoje aqui na região metropolitana e capital.
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30: Governo estuda concessão com CPTM na operação da linha 10.
4: Capivara ferida por flecha é resgatada na Guarapiranga e não é a Capitu.
30: Defesa Civil envia ajuda após temporal em Ribeirão Preto.
4: Cantareira deve permanecer na faixa de alerta no mês de agosto.
30: E alerta do Corém: 8 em cada 10 enfermeiros já sofreram agressão em ambiente de trabalho aqui em São Paulo.
4: E é sobre essa notícia que a gente começa o nosso jornal, porque a violência contra profissionais da enfermagem tem se tornado uma preocupação crescente em São Paulo. Uma pesquisa do Conselho Regional de Enfermagem de São Paulo, Corém, mostra que 8 em cada 10 enfermeiros já sofreram algum tipo de agressão durante o trabalho. Para entender esse cenário e discutir caminhos para mudar essa realidade, nós conversamos agora com Sérgio Cleto, presidente do Corém São Paulo. Bom dia, Sérgio. Seja bem-vindo à Nova Brasil. Nós estamos com um probleminha no áudio, Sérgio. Quanto a gente Ele tem desligou? Que resolver? Não sei se é o seu microfone aí que tá desligado, mas a gente não consegue te ouvir daqui.
30: Ainda não temos o retorno? Se puder apertar o botãozinho aí, ó, do microfone, né, Décio? Às vezes acontece.
6: Bom dia.
4: Agora sim.
30: Agora foi.
4: Agora ouvimos. Eu já ia chamar o professor Heródoto aqui para enquanto a gente resolvia esse probleminha, mas bom dia para você, Sérgio. Nos ouve?
6: Bom dia.
4: Bom dia.
6: Eu que não estou ouvindo agora.
4: Ah, inverteu. Bom, então a gente vai com o professor Heródoto Barbeiro. Agora, ó, o Robson.
6: Bom dia.
4: Agora nos ouve. Agora sim.
6: Bom dia.
4: Então, bom dia. Seja bem-vindo à Nova Brasil. Segunda-feira, né, Sérgio? Já começa a semana assim, então a semana vai ser boa, vai ser cheia de desafios pra gente. Sérgio, para começar.
6: Todos esperamos.
4: Oi?
6: É o que todos esperamos, né?
4: Exatamente.
6: Semana vai ser maravilhosa.
4: Para começar, o levantamento mostra de vocês, né? O levantamento do Corém mostra que mais de 80% dos enfermeiros já sofreram algum tipo de violência. Esse problema, ele tem se agravado ao longo dos anos. É, eu lembro que na pandemia, a gente cobriu, né? Inclusive a pandemia, teve muitos casos de enfermeiros que apanhavam, né, em vias públicas, chegando no hospital, tinha enfermeiros que apanhavam no próprio condomínio onde eles moravam. Eu quero saber se a pandemia mudou o comportamento da sociedade, dos pacientes e acompanhantes, ou essa realidade já vem vindo construída ao longo do tempo. Como que é?
6: Primeiro agradeço, Décio, Heródoto, todos os ouvintes da Nova FM, pelo espaço. Eu não tenho dúvidas que isso já deveria existir. Acredito que a pandemia, ela deu talvez um protagonismo, deu uma visibilidade para a enfermagem, e nesse caso, não só toda a sociedade, mas os governantes e todos os demais acabaram começando a ver qual realmente era o papel da enfermagem dentro das instituições, dentro dos equipamentos de saúde. Então, eu acredito que essa prática já existia. O que aconteceu agora, talvez, após a nossa sondagem feita pelo Corém São Paulo, é que os profissionais começaram a denunciar, né? Começaram a fazer as manifestações, justamente em virtude dos canais que nós começamos a abrir de diálogo, de comunicação com esses profissionais.
30: Cleito, muito obrigado também aqui, Camilo, né, pela participação. A maior parte dessas agressões vem de pacientes e dos acompanhantes, mas o que normalmente desencadeia esses episódios e até que ponto eles poderiam ser evitados?
6: Essa é uma excelente pergunta, porque na sondagem nós percebemos que o descontentamento dessas pessoas que praticam a violência contra os profissionais ali na linha de frente não está relacionado diretamente com a assistência que esses profissionais prestam, mas sim geralmente com as condições dos equipamentos de saúde, com as instalações, com o tempo de espera desses pacientes que estão lá dentro das UPAs, dentro dos prontos-socorros, aguardando, muitas vezes com dor, e está relacionado às condições que esses equipamentos se encontram, né? E talvez também temos percebido com a dimensionamento não adequado das equipes de saúde dentro desses equipamentos, dentro dessas instituições. Então, talvez isso aí seja o principal motivo, né, que leva esta pessoa, tanto o familiar quanto o paciente, a agredir. O que fica claro é que não é o descontentamento com a assistência que está sendo prestada, mas geralmente com as condições desses equipamentos.
7: Antes da gente ir para a próxima pergunta, só fazer um comentário aqui. Na pandemia, também o problema não era com o profissional, né? Era com a situação, onde muitas pessoas imaginavam que os profissionais carregavam o vírus para lá e para cá. E agora você também fala para gente que o problema também não é com o profissional, e sim com o sistema um todo, e o profissional que está na ponta acaba sofrendo. Dá para traçar esse paralelo?
6: Claro. O profissional de enfermagem, ele acompanha toda a jornada do paciente. E isso acontece desde o primeiro contato profissional, tirando os profissionais, né, aquelas equipes que fazem ali, abrem a ficha do paciente, o primeiro contato sempre será a enfermagem, né? Então, toda a jornada do paciente, ela está, o único profissional que está desde a admissão do paciente até a alta, e atualmente a enfermagem tem acompanhado até na pós-alta mesmo, tentando diminuir as reinternações desses pacientes, né, para evitar justamente custos maiores aí às instituições. E não tem, assim, uma motivação que justifique pela prática da violência. Nós acreditamos que a prática da violência por qualquer pessoa, não importa o cenário, né? Não importa se é um balconista do supermercado, frentista do posto de gasolina, se o descontentamento é com o equipamento de saúde, existem outros canais que possam resolver esse problema. E nós temos justamente feito campanhas que motivam e que deem consciência à população e aos órgãos que governam, né, aos órgãos governamentais, quando as instituições são públicas, e reuniões frequentes e conscientização aos equipamentos de instituições privadas para que tenham políticas que venham sanar este problema. Então, o que nós trabalhamos hoje realmente é com conscientização. E não podemos deixar de abrir para os nossos profissionais que eles têm que denunciar, porque somente com a denúncia é que nós vamos ter números que possamos criar políticas junto com os órgãos responsáveis para que isso se amenize. A pandemia, ela mostrou uma violência que me chama muita atenção no principal momento da enfermagem, que não foi nem na assistência, Décio. Foi justamente naquele momento onde a gente estava na imunização. Então, quando vieram aquelas quantidades de vacinas que eram fracionadas e que tinham as populações de riscos, né, os idosos, os profissionais, ali começaram a surgir as primeiras práticas de violência mesmo, né? Geralmente violência física eram praticadas quando era o acesso à vacina. E a enfermagem é o profissional que dá acesso à população ao sistema de saúde. Então, talvez, o que nós mais precisamos mesmo é justamente melhorar, né, esse sistema de conscientização e informação dos nossos profissionais e também com os responsáveis das instituições e os governantes.
30: É isso aí, Sérgio Cleto, presidente do Conselho Regional de Enfermagem de São Paulo, e a gente também fazer o nosso papel enquanto usuário e cidadão. Muito obrigado pela participação. É isso aí, Décio.
7: E só para encerrar, o profissional também pode entrar em contato com o Corém, caso ele se sinta agredido ou ele seja de fato agredido, certo, Sérgio?
6: Exatamente. Nós abrimos dentro dos nossos links, tanto no nosso aplicativo como no nosso site, um canal de denúncia que nós chamamos de botão do pânico, que na verdade o botão do pânico talvez é uma das políticas que nós temos mais tentado implantar dentro dos municípios, né? Que é um canal onde acontece a denúncia e possa ter a mobilização de um veículo, de uma segurança militar ou uma segurança pública até o local. E esse botão do pânico, quando esse profissional aciona, nós temos uma equipe dentro do conselho que fará o acolhimento deste profissional junto à instituição. Uma equipe vai se direcionar até lá para dar o apoio, o suporte, tanto esse suporte psicológico, como também o encaminhamento desse profissional, muitas vezes quando a agressão é física, a um posto de atendimento ou uma delegacia de polícia para lavrar um boletim de ocorrência. Nós, do Conselho Regional de Enfermagem, tentamos, dessa forma, acolher esse profissional de enfermagem que tenha sofrido essa agressão. Então, esse canal que nós abrimos justamente é para que esse profissional denuncie e também que ele possa receber um acolhimento do Corém.
7: Muito obrigado, Sérgio Cleto, presidente do Conselho Regional de Enfermagem, trazendo aqui um assunto de extrema importância para você que acompanha o jornalismo da Nova Brasil. Agora a gente segue com o nosso jornal e a Maria Clara Sasaki, da Tempo Ok, traz o tempo hoje.
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8: Olá, muito bom dia, Camilo, bom dia, Décio, bom dia também a todos que nos acompanham. O ar seco ainda predomina pelo estado de São Paulo nesta segunda-feira, garante a presença do sol. Assim como foi no domingo, a expectativa é de um dia seco no período da tarde, baixos índices de umidade relativa do ar. Em São Paulo, faz calor à tarde, a máxima é de 27 graus. Entre a noite e a madrugada, aí esfria um pouquinho mais, os termômetros caem para algo em torno de 13, 14 graus durante a próxima madrugada. Muita atenção no interior do estado. O ar seco acaba favorecendo a formação de focos de queimadas, principalmente em áreas que fazem divisa com o estado de Minas Gerais. Maria Clara Sasaki, da Tempo Ok Meteorologia, para a Nova Brasil.
30: Do tempo, a gente vai também pro trânsito. A gente fica sabendo agora como que fica agora o trânsito aqui na capital com Daniele Gandolfi.
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30: Daniele, ótimo dia para você. Como que tá esse trânsito de segunda-feira aqui em São Paulo?
9: Bom dia para vocês, uma excelente segunda-feira para todo mundo aqui que nos acompanha. Por enquanto que a gente tem dificuldades mesmo no trecho final da radial ali a partir do viaduto Pires do Rio. Isso está deixando o caminho muito complicado desde a aproximação ali, um pouquinho depois do metrô Carrão, e vai mal até o acesso à ligação. Então, principalmente a partir da Salim, quem está pela radial pode pegar a Salim para a marginal do Rio Tietê e trocar pela Celso Garcia, que está melhor até o centro. 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
7: 7:46. Obrigado, Daniele Gandolfi. Agora, o assunto é com Heródoto Barbeiro, que ele vai falar sobre a aprovação da lei de uso de spray de pimenta para autoproteção de mulheres, e já vale no Brasil inteiro. A gente vai saber quem pode comprar essa... Como que a gente pode falar, Camilo? Não é uma arma, né?
30: É um equipamento aí.
7: De proteção.
30: De proteção, né? Não é nem de segurança, mas infelizmente acaba sendo adotado justamente para evitar aí casos de violência.
7: Exato. Heródoto Barbeiro traz essas informações pra gente agora.
10: A informação que nós temos para você, mais uma informação, é de que o Senado aprova, então, o chamado spray de pimenta para autoproteção das mulheres e, logicamente, isso aqui tem um desdobramento. Para isso, nós pedimos a gentileza do advogado, Dr. Paulo Brondi, para conversar um pouco conosco. Dr. Paulo, muito obrigado aqui por atender a Nova Brasil.
11: Muito obrigado, Heródoto. Prazer todo falar contigo.
10: Paulo, e aí, a partir de agora, então, esse spray de pimenta pode ser vendido em qualquer lugar e utilizado por qualquer mulher ou não?
11: Heródoto, haverá, pelo que se desenha, haverá regras, né, que deverão ser seguidas, até porque o spray de pimenta, embora não seja considerado formalmente uma arma letal, é uma arma, né, que aí o Senado também com a complacência do Poder Executivo, vai disponibilizar as mulheres para que possam eventualmente se defender. Então, haverá regras, porque, embora não seja uma arma letal, mas é uma arma, e ela não pode ser distribuída aí a Deus dará, vamos dizer assim.
10: Essas regras, por exemplo, que a pessoa, que a mulher tivesse um treinamento para ter, para usar o spray de pimenta, porque a gente te lembra de um caso doloroso que aconteceu recentemente, de uma mulher que tentou

0: riscos? Eu creio que não. É claro que toda medida que venha a enfrentar a violência contra a mulher, ela é bem-vinda. Porém, nós temos também que entender que ela não pode ser tida como a solução geral dos problemas da violência contra a mulher. Sempre nós temos que ter em mente, isso não soluciona o problema estrutural. O problema estrutural desse país é principalmente a desigualdade, né? Desigualdade socioeconômica, desigualdade de gênero, principalmente em relação à mulher pobre da periferia e a mulher pobre da periferia negra. Essa, a meu ver, é a que mais sofre com a desigualdade e, portanto, com a violência de gênero e com a misoginia.
1: Eu te pergunto o seguinte, depois dessa decisão do Senado, pode se tornar corriqueiro, por exemplo, uma mulher levar na sua bolsa um spray de pimenta? Suponha que aconteça um assédio sexual dentro de um trem do metrô, e aí? Ela pode usar esse spray de pimenta lá dentro ou não?
0: Numa situação de assédio, de violência contra ela, se ela tiver como única defesa o spray de pimenta, ela vai poder usar. Né? A gente tem que lembrar, o Código Penal, ele possibilita a legítima defesa a qualquer pessoa, desde que esteja na iminência de sofrer uma violência ou já esteja sofrendo uma violência. O meu medo é que, estando na posse de uma arma como essa, ela possa causar, às vezes, até por um manuseio inadequado, um mal a um terceiro que nada tem a ver com a história, e ela ainda, além de sofrer a violência, ter que sofrer, às vezes, uma outra violência estatal, que é uma possível investigação, por exemplo, por causar uma lesão corporal. Imagine, num local em que haja várias pessoas, ela erra o alvo e acerta uma criança. Como é que fica?
1: Perfeito.
0: Essa é a situação da vida real que vai acontecer, Heródoto. Isso vai acontecer. Então, a mulher pode ter um instrumento à sua defesa, mas por não saber usar, por inadequação no manuseio, pode causar um mal a um terceiro que nada tem a ver com a situação, e ela, além do mal que sofreu na vida real, pode vir a sofrer um mal processual também.
1: Perfeitamente.
0: Em tese, ela vai ter que responder.
1: Doutor Paulo, muito obrigado por sua gentileza. Vamos ver como é que isso se desdobra na sociedade brasileira. Bom, temos aqui também outras notícias.
2: E a gente começa aqui falando das principais notícias e acontecimentos desse fim de semana. A gente teve aí movimentação, início da corrida eleitoral desse ano, e a gente vai saber também como ficaram aí as convenções.
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2: Falando sobre eleições, o Partido dos Trabalhadores oficializou a candidatura de Fernando Haddad ao governo do estado contra o atual governador Tarcísio de Freitas. A convenção do PT, pela primeira vez, foi realizada fora da capital, em Campinas, como movimento para atrair a eleitores da região mais crítica ao PT, que é o interior. No evento, que contou com a participação do presidente Lula, Alckmin, Simone Tebet e Marina, Haddad apresentou-se como opção para devolver São Paulo aos paulistas, e ele disse, né, que a candidatura dele é uma disputa contra o que ele chamou de retrocesso.
4: Disputando o que com o Tarcísio? O que, que nós estamos disputando? Dar uma medalha para o Milei, que tem 30% de aprovação e está dando carne de burro para a população da Argentina comer? O que, que nós estamos disputando? A qualidade da urna eletrônica brasileira, que é invejada no mundo inteiro? E esses caras estão até hoje falando da urna eletrônica que deu a vitória pro Bolsonaro em 2018, que deu a vitória pro Tarcísio em 2022, vem falar de uma proeza do Brasil que é ser invejado na cultura digital. O Brasil abraça o mundo digital porque ele quer se modernizar, e esses caras querem voltar para a idade da pedra, querendo discutir se mulher tem direito a votar ou não.
5: Já Tarcísio de Freitas participou junto de Ricardo Nunes da convenção do PL, que aconteceu também no fim de semana, no estádio do Pacaembu. O evento teve como foco o pacote Brasil Sem Medo, com propostas como redução da maioridade penal, enquadramento de facções como organizações terroristas e castração química para condenados por estupro de crianças. Ele também defendeu redução de impostos, penas mais duras para agressores de mulheres e críticas ao Supremo. O governador Tarcísio de Freitas, que ainda não foi oficializado pelo Republicanos, também discursou no evento do PL e ressaltou o

0: presidente Jair Bolsonaro.
1: A gente viu o que o presidente Bolsonaro fez pelo nosso país. A gente viu um país que passou por muitas dificuldades. E o presidente Bolsonaro entregou um Brasil crescendo. Entregou um Brasil com estatais que davam lucro. Entregou um Brasil sem corrupção. Entregou um Brasil de esperança. Essa esperança está depositada em Flávio Bolsonaro agora. O Flávio está aqui não pelo sobrenome. Ele está aqui pela coragem.
0: A convenção do Republicanos, que é o partido do Tarcísio, está marcada para o dia 1º de agosto, próximo sábado, portanto. Agora, mudando de assunto, a gente vai para o meio ambiente com a Duda Gril. Duda, bom dia.
2: Bom dia, Décio. Vamos falar de meio ambiente? O sistema Cantareira deve continuar na faixa de alerta em agosto, com restrição na captação de água para a Grande São Paulo. Os reservatórios perderam 25 bilhões de litros em julho e estão com 37,2% da capacidade. A chuva no mês ficou muito abaixo da média histórica, assim como o volume de água que chega às represas. Os demais sistemas ainda estão em situação melhor, mas precisam compensar a queda do Cantareira e também passam a esvaziar mais rapidamente. Décio.
0: Obrigado, Duda. Seguindo aqui com o nosso noticiário, o governo de São Paulo estuda um modelo de parceria público-privada para as linhas 10 turquesa e 14 ônibus, mas com a CPTM mantida no comando operacional. A empresa vencedora ficaria responsável por obras, manutenção e modernização durante 30 anos. O edital é previsto para o primeiro semestre de 2027. E a linha 10 é a única ainda operada diretamente pelo estado e também fará parte do futuro trem Intercidades até o litoral de São Paulo. 7:56.
3: Vamos agora com o trânsito.
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3: Mudou alguma coisa no trânsito? Como que tá agora, Daniele?
5: Tem uma informação bem importante da região de Perus, bem pertinho ali do acesso ao Rodoanel Mário Covas. Para quem está pela Raimundo Pereira de Magalhães, tem um caminhão que está atravessado ali na via, bloqueando os dois sentidos na altura da rua Ernesto Bottoni, e tem desvio montado por ali. Para quem pega Raimundo Pereira de Magalhães para o centro, vai sair ali pela Ernesto Bottoni, pegar a rua Cleonice Kramer de Sandro e aí volta para Raimundo Pereira de Magalhães. Já pela Raimundo, no sentido do bairro, tem um retorno e o desvio é feito por esse retorno. Mas o ideal é evitar Raimundo Pereira de Magalhães na aproximação com o Rodoanel, já que o caminho está bem complicado por ali. 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
0: 7:58. Não há tempo para mais nada, Camilo. Muito obrigado pela sua companhia. Obrigado para quem nos acompanha. A gente vai nessa, mas deixa o nosso ouvinte com a Cláudia Nakazato e o Sob Medida, certo?
3: É isso mesmo. O tempo passa rápido e alertando, né? Lembrando aqui, a gente continua até hoje. Amanhã, Mauro tá de volta também. E a gente continua aqui acompanhando e trazendo as principais notícias para você. Cláudia Nakazato chegando com Sob Medida.
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9: Tema da semana: o que a internet está dizendo sobre saúde e o que é verdade? Mário Kondo, fazer detox realmente funciona?
13: A internet está cheia de dicas de que fazer para sua saúde melhorar. Entre elas, tem muitas coisas a respeito de comidas. O que a gente tem de verdade é que vários dos chás não só não fazem bem para a saúde, como podem ser maléficos. Portanto, a gente deve ter muito cuidado ao usar esse tipo de substância. Tudo que for industrializado, de uma maneira geral, não vai ser também muito benéfico. O que eu gostei de ver das redes ultimamente era uma tendência para comidas saudáveis. Então, voltando aos velhos aforismos do passado, onde a gente tinha lá frutas, verduras, legumes colocados na dieta diariamente, assim como grãos, sendo o esteio da boa saúde para o futuro.
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82, uma ótima manhã de segunda-feira para você que tá aqui na sintonia da Nova Brasil. Tá começando Sob Medida, uma hora com o melhor da música brasileira. Por aqui, Cláudia Nakazato, te acompanho até às 11 horas da manhã. E nessa próxima hora a gente vai ouvir Léo Jaime, vai ter também Marcelo Genesi. E a gente começa com os tribalistas, Já Sei Namorar.

Nova Brasil, e esse foi Caetano Veloso, Sozinho. A gente ouviu também Marcelo Genesi e Laura Lavieri com Felicidade. E agora tá chegando mais um clássico da nossa música, essa é de 1973, Tim Maia, Gostava Tanto de Você. Nova Brasil, agora 8:22.

0: E essa foi Cássia Eller, As Coisas Tão Mais Lindas. A gente ouviu também Chico César, A Primeira Vista. Aqui na Mais Que Moderna Brasileira, são 9:19.
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9: Olá, amigos da Nova Brasil. Aqui é a Kate Drisner e você ouve agora o Áudio Caramelo, o espaço dedicado aos nossos melhores amigos, os pets. Quase nenhum problema de comportamento aparece do nada. Geralmente ele começa pequeno. O cachorro que pula nas visitas começou pulando no tutor. O que late para tudo começou latindo para uma coisa só. E no início a gente até acha engraçado, ou nem repara. Mas aquele comportamento que se repete e funciona pro cão tende a crescer. É assim que ele aprende. Por isso, a prevenção vale muito. É muito mais fácil orientar um comportamento no começo do que mudar depois que virou um hábito. Então, reparar nos pequenos sinais não é exagero, é cuidado. E olhar com atenção hoje pode evitar muita dor de cabeça lá na frente, para você e para o seu pet. Se você tem dúvidas sobre o comportamento do seu pet, manda aqui pra gente. Beijos e até mais.
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0: De volta com Gilberto Gil, Não Chore Mais.

0: Nova Brasil e Alceu Valença, Tropicana, também teve Mariana Lima com O Chamado.
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0: A gente ouve agora uma música lançada por Maria Bethânia em 79 no álbum Mel. Eu tô falando de Cheiro de Amor, mas antes deixa eu te contar uma curiosidade. Bom, a canção surgiu primeiro como melodia de uma campanha publicitária de grande repercussão. Maria Bethânia ouviu o comercial tocando no rádio, descobriu que a composição era do seu amigo Duda Mendonça e tratou logo de pedir a autorização para gravá-la, que foi aceito. A produção contou com as parcerias de Paulo Sérgio Vale e Jota Moraes na composição, e o resultado é esse sucesso que a gente já conhece e que a gente relembra agora no arquivo Nova Brasil, Maria Bethânia, Cheiro de Amor.

0: Cogumelo Plutão esperando na janela. Também teve Maria Bethânia, Cheiro de Amor.
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0: Olha, a Anvisa determinou a retirada da fibra capilar Full Hair Instantly do Matamofo Eurodecor e do creme relaxante Miss Hidrate. Segundo a agência, os três produtos eram fabricados ou vendidos sem o registro ou a notificação exigidos pelas normas sanitárias. A Anvisa proibiu a fabricação, comercialização, distribuição, propaganda e o uso dos itens. No caso do creme relaxante, também foi determinado o recolhimento dos lotes fabricados a partir de dezembro de 2023. 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

0: Nova Brasil, e essa foi a parceria entre Caetano Veloso e Maria Gadu com Rapt Me Camaleoa. 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
2: De volta com Ney Matogrosso, Balada do Louco.

0: Nova Brasil e Seu Jorge com Marisa Monte. Quando chego, a gente ouviu também Guilherme Arantes, Um Dia, Um Adeus, aqui na Mais Que Moderna Brasileira, 10h36.
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0: Luísa Posse, Além do Arco-Íris.

0: Nova Brasil e esse foi Ivan Lins com Meu País.
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0: O sambista Zeca Pagodinho assina a produção de Amor de Vô, segundo single do neto Noah, de 16 anos. A música foi lançada na última quinta-feira, Dia dos Avós, como homenagem ao vínculo entre os dois. A gravação reúne nomes como Mauro Diniz, responsável pelo arranjo, e participações de Pretinho da Serrinha e Carlinho Sete Cordas. Zeca também aparece na faixa com uma mensagem de incentivo ao neto. E notícias como essa você pode acompanhar no nosso site novabrasil.com. Faltando 2 minutos para as 11, eu, Cláudia Nakazato, tô indo embora. Quem já tá por aqui é a Ana Pellicer. Um beijo para você e uma ótima segunda-feira. Tchau.
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horas mais 2 minutos. Bom dia! Como que você tá? Tudo bem? Segunda-feira, hein? Última semana do mês. Pois é, hoje é dia 27 de

aplicativo que você baixa gratuitamente aí no seu celular ou então pelo nosso site novabrasil.com. É uma honra ter sua companhia, viu? Eu sou a Ana Pelicelli, vamos juntos até às 4 da tarde, brindo com Tim Maia. Me dê motivo.

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0: naturais aqui na Mais Que Moderna Brasileira. Teve também Marina Lima, Pessoa, Nova Brasil, 11 e 17.
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0: Obrigada. Teve também Maria Bethânia, É o Amor, aqui na Mais Moderna Brasileira, 11:39. 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
3: Você vai ouvir no Novo Sempre Vem a colaboração de Pedro Emílio e Rian Fidelis na música Você Foi. São dois nomes que aparecem com suas características próprias, cada um tem a sua personalidade, mas tem em comum a música popular brasileira fundida com o soul, com o R&B e sobretudo com o neo soul feito nos anos 90, mas com um sabor que só aqui no Brasil a gente tem. Pedro Emílio, Rian Fidelis, Você Foi, Nova Brasil, aqui o novo sempre vem.

Essa foi a coluna O Novo Sempre Vem com João Marcelo Bôscoli, que volta amanhã durante a nossa programação com mais novidades da música brasileira. E lembrando em que hoje, segunda-feira, a partir das 8 da noite, João Marcelo chega trazendo uma hora completinha com os novos artistas da nossa música em O Novo Sempre Vem, só aqui na Mais Que Moderna Brasil.

0: Vanessa da Mata. Ainda bem.
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0: Pesquisadores do Instituto Pelé Pequeno Príncipe, em Curitiba, desenvolvem uma vacina contra o câncer do córtex da adrenal, tumor raro e agressivo que afeta crianças. A terapia usa células do sistema imunológico do próprio paciente para atacar o tumor e é voltada para casos que não respondem bem à quimioterapia. Os testes em laboratório mostraram bons resultados e a próxima etapa será testar a vacina em camundongos a partir de setembro. O Paraná tem alta incidência desse tipo de câncer infantil. Mais que moderna, brasileira, faltando agora 2 minutos para o meio-dia, já já, hein? 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
6: O caminho pela Avenida dos Bandeirantes, sentido marginal do Rio Pinheiros, fica difícil já quase no final do aeroporto, a partir da Rua Alberto Ilo e até o Viaduto dos Bandeirantes e do Viaduto Santo Amaro até a marginal. Então tá melhor o corredor paralelo do outro lado do aeroporto, Pedro Bueno e Roberto Marinho. 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Daniele Gandolfi, Nova Brasil FM.
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3: Meio-dia mais 3 minutos, excelente início de tarde de segunda-feira, última segunda-feira do mês, última semana do mês de julho, né? Hoje 27 de julho de 2026, obrigada pela companhia onde quer que você esteja, bem-vindo, bem-vinda sempre. Nessa edição de Sob Medida a gente vai curtir Roupa Nova, Tem Mosca, Lenine e muito mais, abrindo com Alceu Valença, Como Dois Animais. Música.

Nova Brasil, a Lua e eu, com Zé Ricardo. Teve também Marisa Monte com Ed Mota, ainda lembro. Lembra você que a gente tá aqui juntos na Nova Brasil, curtindo uma hora de música direto, sem intervalos, é o Sob Medida. E lembro você também que tá em São Paulo curtindo a programação, que tá valendo promoção nessa hora, atenção, tá valendo...

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Participe, boa sorte, dá tempo ainda. O resultado é no final dessa hora. Seguindo aqui agora, 12:23, com a Luciana Mello, Simples Desejo.

0: psicodélicos. Lobão teve também Zélia Duncan com Sentido.
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0: O Teatro Amazonas em Manaus e o Teatro da Paz em Belém foram reconhecidos pela Unesco como Patrimônio Cultural Mundial sob a candidatura conjunta Teatros da Amazônia. Inaugurados no século XIX, durante o ciclo da borracha, os espaços tornam-se os primeiros bens culturais da região norte a integrar a lista global da organização. Que bom isso, né? Mais que moderna brasileira, agora 1:01.
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0: Haja amiga da minha mulher, antes teve Titãs com a Isa, enquanto houver sol. 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

0: moderna brasileira, de volta com aquele abraço, Gilberto Gil.
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0: Iluminado, teve também a Gal Costa, Meu Bem, Meu Mal, aqui na Mais Moderna Brasileira, 1h38.
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9: Na última semana tivemos os jogos de ida dos playoffs de oitavas de final da Copa Sul-Americana. Em La Bombonera, o Boca bateu o O'Higgins por 1-0. Fernando Siles da Bolívia, Bolívar 3, Grêmio 2. Santa Fé 2, Caracas 0 no El Campín. No Atanásio Girardot, Independiente Medellín, Vasco 2-2. Empate sem gols do Nacional de Lima entre Sport Cristal e Bragantino. No Parque Central do Uruguai, Nacional 0, Tigre 3. E em La Fortaleza, o Lanús bateu o Cienciano por 2-0. O Peixe foi à Venezuela e derrotou a Universidade Central por 4-1 e joga amanhã na Vila, às 9:30, com transmissão da Nova Brasil, para confirmar a sua vaga nas oitavas de final. Weber Lima para Nova Brasil FM.
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0: Nova Brasil com Vanessa da Mata, Nossa Canção. Teve também o Sol da Terra com Paulo Miklos, aqui na Mais Que Moderna Brasileira.
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0: E a música brasileira viveu um primeiro semestre de 2026 marcado pela diversidade criativa. A Nova Brasil reuniu 20 álbuns que marcaram um período com lançamentos de nomes consagrados como Anitta, Guilherme Arantes, Alice Caymmi, Criolo e Gilsons, além de artistas da nova geração. Leia a matéria completinha no nosso site novabrasil.com. Mais Que Moderna Brasileira, faltando agora 3 minutos para as 2 da tarde.
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0: Brasil com Netinho, menina. Teve também Maria Rita Cara Valente aqui na Mais Moderna Brasileira, 2h39.
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0: Os homens emagrecem mais rápido do que as mulheres. A ciência explica que sim, mas isso não é uma regra absoluta. Por questões fisiológicas, eles costumam ter mais massa muscular, o que acelera o metabolismo e aumenta o gasto calórico diário, mesmo em repouso. No entanto, com o passar dos anos, tanto homens quanto mulheres perdem músculos e o metabolismo desacelera. Para todos, o segredo do emagrecimento saudável é o mesmo: alimentação balanceada, exercícios regulares e o acompanhamento profissional para gerar um déficit calórico seguro.
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0: Nova Brasil com Zélia Duncan, não vá ainda. Teve também Guilherme Arantes com Êxtase.
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0: E com a chegada do novo filme do Homem-Aranha aos cinemas, o herói mais famoso do mundo volta a ser assunto. Mas bem antes dessa fase mais séria das telas, o cantor e compositor Jorge Vercillo usou o herói para retratar com humor a rotina de uma família brasileira. Bom, em matéria no nosso site, a gente mostra o contraste entre essas duas visões do herói. Para você conferir toda a matéria, é só acessar nosso site, que é o novabrasil.com. Mais que moderna, brasileira, agora 3 horas em ponto. 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
4: Na última semana tivemos os jogos de ida dos playoffs de oitavas de final da Copa Sul-Americana. Em La Bombonera, o Boca bateu o O'Higgins por 1-0. Fernando Siles da Bolívia, Bolívar 3, Grêmio 2. Santa Fé 2, Caracas 0 no El Campín. No Atanásio Girardot, Independiente Medellín, Vasco 2-2. Empate sem gols do Nacional de Lima entre Sport Cristal e Bragantino. No Parque Central do Uruguai, Nacional 0, Tigre 3. E em La Fortaleza, o Lanús bateu o Cienciano por 2-0. O Peixe foi à Venezuela e derrotou a Universidade Central por 4-1 e joga amanhã na Vila, às 9:30, com transmissão da Nova Brasil, para confirmar a sua vaga nas oitavas de final. Weber Lima para Nova Brasil FM.
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0: sempre. Teve também Kel Smith com Nossa Conversa. Aqui na Mais Que Moderna Brasileira, 3:20. 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

canções que você fez pra mim. Esse álbum foi lançado no ano de 1993. O disco é inteiramente dedicado à obra da dupla e se tornou o maior sucesso comercial da carreira de Bethânia, ultrapassando a marca de 1 milhão de cópias vendidas. Então, para recordar juntos aqui, eu preciso de você, Maria Bethânia, no Arquivo Nova Brasil.

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0: Aline e seu Jorge, pra Rua Me Levar. Antes também teve um novo som do Biquíni, Biquíni com a Isabela Brant. Então,
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0: O Instituto Nacional do Seguro Social começou hoje o pagamento dos benefícios referentes ao mês de julho para aposentados, pensionistas e demais segurados. O calendário segue até 7 de agosto e é definido pelo número final do cartão do benefício, sem considerar o dígito verificador. Os primeiros a receber são os beneficiários que ganham até um salário mínimo. Quem recebe acima desse valor terá os depósitos liberados a partir de 3 de agosto. As consultas podem ser feitas pelo aplicativo Meu INSS, pelo site do Instituto ou pela Central 135. Mais que moderna brasileira, 4 horas em ponto. Eu sou a Ana Pelissarto, indo nessa. Obrigada pelo carinho da sua companhia. Fique bem, cuide-se bem. Um bom final de tarde para você, uma linda semana. Volto amanhã a partir das 11 da manhã. Continue aqui curtindo sempre o melhor da nossa música com Júlio César. Um beijo para você e até amanhã.
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0: Nova Brasil, mais que moderna brasileira. Relembramos o som da Legião Urbana, Eduardo e Mônica.
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0: Hoje é dia, o novo sempre vem, o programa comandado por João Marcelo Boscoli. Henrique Oliveira traz no quadro Novo na Cena o destaque da semana, o compositor, diretor e intérprete Rafael Cabral. O artista premiado pela PCA apresenta a faixa A Busca do EP Fora de Casa. Hoje, logo mais 8 da noite, o novo sempre vem aqui na Mais Que Moderna Brasileira. E para saber mais do artista destaque, acesse a matéria completa em nosso site, novabrasil.com. Agora 1 para as 5, boa tarde.

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2: Atualizando agora para o ouvinte, a situação na marginal do Rio Pinheiros, que na pista expressa, sentido Interlagos, próximo à Ponte Cidade Jardim, tem ocupação de faixa da esquerda devido à colisão entre carro e moto. Isso provoca lentidão desde a Raia Olímpica da USP. Passando desse ponto, você encontra caminho fluindo bem. Na direção da Castelo Branco, tem lentidão com vários pontos de parada, desde a Ponte Ari Torres até um pouco adiante da Ponte Cidade Universitária. 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Jaime Sampaio, Nova Brasil FM.
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2: 5 e 4, boa tarde. Este é Guilherme Arantes. O melhor vai começar.

0: Brasil Encontro de Nando Reis e Marisa Monte. Pra você, guardei o amor. Já já tem Nova Brasil em campo. Fique na sintonia. 5:27. Boa tarde.
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2: Você que segue pelo Corredor Norte Sul encontra condição de trânsito difícil na direção de Interlagos, desde o viaduto Santa Generosa até a passagem pelo aeroporto de Congonhas. Mais adiante, da Rua dos Tamoios até a Avenida Professor Vicente Rau, você volta a encontrar dificuldades. Na direção da Zona Norte, lentidão desde o viaduto Pedroso até o acesso à marginal do Rio Tietê. 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Jaime Sampaio, Nova Brasil FM.
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12: 17:31. Boa tarde para você ligado na Nova Brasil FM. Está começando Nova Brasil em campo. Comigo Weber Lima, ao meu lado Renan Teixeira, Wagner Veloso, grande Veloso, com o Gaviva, o Gavião, direto do Bar do Cabeção em Pirituba. E lógico, a equipe da Nova Brasil na técnica com Ricardo Simões, Cezinha Martins, Lucas Monteiro, Pedro Ávila na mesa de som, o Celcinho Roberto. Aberto na produção de Antônio Lima. Vamos juntos até às 19h em uma rodada cheia de polêmicas neste Campeonato Brasileiro, 20ª rodada, primeira do retorno do Brasileirão. A gente vai falar muito sobre isso a partir de agora para você no Nova Brasil em campo, com pão de alhozinho, com pão de alhozinho da jogo. E lembrando, logicamente, para você participar conosco, você você, lógico, o seu programa de futebol diário e você, lógico, a peça mais importante de toda a engrenagem do Nova Brasil em Campo. Você participa através do WhatsApp 11 943 805 100, 11 943 805 100, áudio de até 20 segundos, mande sua mensagem com o seu nome, lugar de onde você fala e a sua opinião para a enquete de hoje. Quem teve o maior tropeço na volta do Brasileirão nesta, na volta não, né? No Brasileirão nesta rodada de retorno, Flamengo ou Palmeiras? Quem teve o maior tropeço nesta rodada do Brasileirão? Flamengo ou Palmeiras? Você vota e deixa eu ver como é que tá aqui, ó, no Nova, no Jornalismo Nova Brasil, youtube.com/jornalismo Nova Brasil, já tá em empate, 50-50. E no Nova Brasil em Campo, deixa eu colocar aqui, já votei, 75% Palmeiras, é isso aí. Vamos com os destaques do programa de hoje, dia 27 de julho de 2026, com o nosso Lucas Basílio, Felipe Oliveira, Edson Rufino, Felipe Camargo e Antônio Lima.
9: Um grave erro do goleiro Carlos Miguel, Palmeiras é surpreendido dentro de casa e perde para o Atlético Mineiro. Diferença da liderança do Campeonato Brasileiro cai para 6 pontos. Foco agora é se recuperar como visitante no duelo diante do Vitória, quarta-feira.
13: No Maracanã, São Paulo surpreende, empata em 1-1 contra a equipe do Flamengo, não consegue retomar o caminho das vitórias, mas vê uma luz no fim do túnel para as próximas rodadas do Campeonato Brasileiro.
14: O Corinthians interrompeu ontem a sequência de 3 vitórias seguidas do Campeonato Brasileiro, enfrentou o Bahia em Salvador e empatou. 1-1 foi o placar final. A principal notícia do dia diz respeito à renovação de contrato de Memphis Depay. Daqui a pouco trago todos os detalhes.
15: No Santos, polêmica depois do empate com a Chapecoense dentro da Vila Belmiro. E foco a partir de agora é na UCB, adversária desta terça-feira pela Copa Sul-Americana.
16: Viveiros iguala Pedro na artilharia do Brasileirão. Rogério Ceni faz duras críticas à arbitragem. Flamengo recebe proposta do Besiktas por Léo Pereira. E Grêmio anuncia a contratação de jogador croata.
12: Olha, eu vou te falar, hein, Viveiros, com assistência de Félix Torres. Só que o Félix Torres joga no Internacional, né? Joga no time contra. Félix Torres falou, toma, Viveiros, vai lá ser feliz na artilharia do Campeonato Brasileiro ao lado do Pedro. Vamos lá pro nosso programa de hoje, você participa, manda a sua mensagem, como já fez o William Apolinário, que está conosco aqui nos estúdios da Nova Brasil, acompanhando o nosso programa. Tá escrito aqui, parabéns pelo melhor programa de futebol do rádio. Obrigado, Will, um abraço para você, obrigado por vir aos estúdios da Nova Brasil, acompanhar o programa, e já veio, trouxe o boné da dona Ana, que o Veloso já autografou, ela é palmeirense, fã do Veloso, Veloso já autografou, e a dona Ana vai receber o boné com a mensagem do Veloso. Reinaldo, um abraço pra você, tá falando uma vergonha mas aí eu não costumo ler esse tipo de coisa aqui não, Reinaldo, porque aí as pessoas aqui não tem como se defender, né? Dali Peixão, um abraço pra você. O Vicente Gonçalves já falou, Weber, você tem razão, se Luciano e Arboleda não dá, ontem o Rafael foi bem mesmo, fez uma defesa ontem espetacular, o Rafael, no segundo tempo, no jogo do Flamengo, mas não adiantou, né? Porque no lance seguinte saiu o escanteio, o Léo Pereira fez o gol. Renan, boa tarde, Renan, tudo bem?
17: Boa tarde, Weber, beleza?
12: Quem tropeçou mais feio ontem?
17: Bom, boa tarde, Veloso, Gaviva, todos que nos acompanham. Pra mim, o tropeço maior, numa forma prática, é do Palmeiras, né? O Palmeiras perdeu em casa. O Flamengo empatou, poderia ter vencido São Paulo, Flamengo muito mais forte, só que empatou. Então, pra mim, o maior tropeço é do Palmeiras, até porque diminuiu um pouco, né? Aquela vantagem que era de 7, caiu para 6, o Flamengo com um jogo a menos, né? Então, e ainda tendo um confronto aí mais para frente no Campeonato Brasileiro. Acho que o Palmeiras é o maior tropeço da rodada.
12: E na sua opinião, Veloso, boa tarde, Veloso, quem tropeçou mais feio nessa rodada do Brasileiro, Veloso?
18: Boa tarde, Weber, Renan, Gaviva, o pessoal que acompanha a gente aqui na Nova Brasil. Olha, o Palmeiras tropeçou e ainda teve a vantagem, que era para ser uma vantagem, de entrar já com o jogo do Flamengo e São Paulo rolando, né? O Palmeiras no segundo tempo.
0: É verdade.
18: Tinha acabado o jogo do Flamengo, o Palmeiras sabia do resultado, poderia jogar de uma forma diferente e acabou se complicando. O Flamengo deixou ponto em casa contra o São Paulo, que foi surpresa também, mas a maior decepção foi do Palmeiras. Você joga em casa contra um time que está no meio da tabela, há pouco tempo preocupado com o rebaixamento. E o Palmeiras perde o jogo, né? Nem que perdeu, empatou e deixou dois pontos. Perdeu três pontos em casa para o Atlético e foi a grande surpresa da rodada também. Né? Então, o Palmeiras foi surpreendido em casa, fez um bom primeiro tempo. Não gostei das mexidas do Abel no segundo e aí o Atlético se aproveitou.
0: Boa, Veloso!
19: A gente falou hoje, né, no SBT Esporte Interior, que o São Paulo ganhou 4 pontos do Flamengo.
0: É mesmo,
19: né?
0: Coisa que pouca gente vai conseguir.
19: Espetacular. Agora, o Palmeiras ganhou 1 do Atlético Mineiro. Porque na primeira rodada, no primeiro jogo lá, foi empate, 2-2, e perde agora.
0: É, né? Verdade. Então, também é um ponto.
18: Mas o Palmeiras também ganhou 3 do Flamengo. E tem o jogo
0: de volta. Tem o jogo de volta.
19: Ganhou lá.
0: Mas o time do Atlético é muito fraco. O Atlético é fraquíssimo.
19: Falando, não acho tão
0: fraco. Eu acho fraco. Assim, fraco.
19: A gente vai debater mais o jogo, mas não acho tão fraco assim. Não sei se o Veloso concorda. Mas pensando de adversários que não vão brigar pelo título, você não pode tirar só um ponto, né, Veloso?
18: Não, mas o Palmeiras perdeu pro Vasco, que era lanterna.
0: Tem esse ponto também.
18: Duas derrotas. A do Vasco, que era lanterna.
19: Perfeito.
18: E agora do Atlético, que está no meio da tabela, até pouco tempo, brigando contra o rebaixamento. Mas esse ano está diferente. O Palmeiras está ganhando os times de cima. O problema é que o time de baixo está se enroscando. Porque o Palmeiras ganhou do Flamengo, ganhou do Bahia, ganhou todo mundo lá de cima.
19: Ganhou clássicos.
18: Ganhou do São Paulo, que o São Paulo era líder na época.
0: Sim.
18: Nem lembro mais disso. E aí, contra os times lá de baixo, o Palmeiras está enroscando, está se complicando.
0: Gaviva, boa tarde, Gaviva. Tudo bem, Gaviva?
20: Tudo maravilha, Weber. Boa tarde pra você, o Renan, Veloso, nossa galera do áudio, vídeo, produção, nossa audiência. Tá rolando o baile da Pelanca aqui no bairro da Pensão, que onde foi dia do vovô e da vovó? E a galera já tá aqui, os velhinhos chegaram cedo, estão se divertindo, baixaram o som um pouquinho agora, né, pra gente poder fazer aqui o programa. E na minha opinião, antes de você me perguntar, mas sei que você iria perguntar, o Palmeiras o maior tropeço, e ainda mais da forma que foi, hein? Veloso vai ter muita coisa pra falar sobre Carlos Miguel. Falhou, não falhou, falhou tanto assim, foi frango, não foi? Queremos saber a opinião de um especialista.
0: É, com certeza, Gaviva. Ô, Gaviva, quem foi pior, Flamengo ou Palmeiras?
20: Ah, o Palmeiras foi pior. O Flamengo empatar com o São Paulo, mas mesmo assim foi um empatezinho e tal, e por causa do VAR semiautomático, né, o impedimento semiautomático salvou o tricolor e lascou com o Flamengo, porque o Daronco ficou bravo de anular aquele gol, ele ficou até cor de rosa, mano. Gritava, jugular, saltava no pescoço. O Daronco não gostou de ter anulado esse gol, não.
0: Maravilha, Gaviva, o Gaviva conosco no programa de hoje, no nosso Nova Brasil em Campo, com pão de alhozinho da jogo. Eu também vejo que o Palmeiras foi bem pior pro Palmeiras, né, o tropeço. Porque esse tropeço tem é lógico que tá no início, gente, do segundo turno. Tá muito no início do segundo turno. Mas para vocês terem uma ideia de como o tropeço do Palmeiras foi ruim, Palmeiras perde em casa, na minha visão, por um time muito inferior, que é o Atlético Mineiro. E outra, dá a possibilidade, sabe do quê? Do Flamengo depender só dele para conquistar o título. Que esse é o ponto. O Flamengo agora só depende dele. Só depende dele para ser campeão brasileiro. Se o Flamengo ganhar todos os jogos até o final do campeonato, eu sei que isso não vai acontecer, gente, mas a gente sempre fala dessa questão, né? O time só depende dele. Ah, Weber, mas está 6 pontos. Não, mas 6 pontos já o Flamengo, com o saldo de gols que tem, né? Se ganhar do Mirassol, aumenta mais um pouco. Aí pega o Palmeiras num confronto direto. Se vencer, aumenta mais um pouco e já ultrapassaria o Palmeiras. Não, é lógico que nós temos...
19: O critério de desempate, né, Weber?
0: Não, já vi. Já vi o critério de desempate, em número de vitórias vai empatar e aí vai pro saldo de gols.
19: O critério de desempate esse ano, o primeiro é o confronto entre eles.
0: Ah, é o confronto direto, é mesmo.
19: O Palmeiras já tem 3-0.
12: Ah, é verdade. Flamengo. É, mas se o Palmeiras, se o Flamengo ganhar, empata.
19: Empata, mas deu saldo de
12: quanto posto. Foi?
19: 3-0.
12: Ah, então é realmente.
18: E o Flamengo é o. É... Depende de quem pra ser campeão?
12: Não, mas, é, mas o Flamengo depende só dele também.
19: Sim, também depende só dele.
12: Não, eu tô entendendo. Isso daí é fato. Mas o Palmeiras até então, o Veloso, tinha essa questão, tinha essa carta. Sim. Que o Flamengo tinha que torcer por tropeço do Palmeiras. Sim. Agora não.
19: E
12: agora não.
19: Uma gordura ainda maior.
12: Exatamente. Então, nesse ponto aí, não foi muito bom pro Palmeiras, nessa derrota pro Atlético Mineiro. E o que é pior, né? O que eu vejo de pior é que o Galo é fraco, gente. O time do Galo é fraquíssimo. E o Palmeiras conseguiu perder de uma equipe. Olha, eu acho que o Atlético, até o gol, tinha dado um chute com aquele Cassierra. É. Um chute! Um
19: uma baita
12: chute!
19: Defesa do Carlos Miguel.
12: É, foi uma defesaça do Carlos Miguel. Um chute! Então, acho que tudo isso daí, por tudo isso daí, o tropeço do Palmeiras foi bem pior que o do Flamengo, né? O Flamengo também pegou uma equipe inferior, muito inferior, mas é, um pontinho, foi em casa, mas um pontinho o Palmeiras não, acabou perdendo. 5h43, vamos falar do Palmeiras então? 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Bom, mas vamos lá então, vamos com o nosso Lucas Basílio, trazendo as informações do Verdão, Lucas.
2: Grande tarde, grande noite, enfim, um grande abraço pra você, Weber Lima, abraço especial pra quem curte o futebol Nova Brasil em campo. Falamos de Palmeiras, que perdeu na rodada do final de semana, duelo diante do Atlético Mineiro em casa pela rodada 20 do Campeonato Brasileiro. Equipe Nova Brasil em campo esteve na Arena Alviverde, transmitimos o segundo tempo em meio à grande jornada esportiva pra acompanhar um grande segundo tempo, né? O Palmeiras recebeu o Galo, fazia 22 jogos que o Palmeiras não sabia o que era perder como mandante, e isso aconteceu. Vitória atleticana pelo placar de 2-1. O grande destaque negativo deste confronto foi com relação a Carlos Miguel, né? O goleirão falhou e falhou feio no primeiro gol do Galo, um chute despretensioso ali de fora da área, que ele tentou encaixar e acabou não segurando a bola, ela bateu na sua cabeça, ele ficou procurando ali um erro bem chamativo, e aí o Vitor Hugo aproveitou o rebote e fez o gol do Atlético. O Palmeiras ainda empata logo na sequência com o Felipe Anderson, mas minutos depois, o Igor Gomes, ex-jogador do São Paulo, fez o segundo gol, se aproveitando do que muitos consideraram também um novo erro do Carlos Miguel, né? Ele sai ali pra tentar se antecipar, fica meio que cercando a bola, o Minda rola pro Igor Gomes, que faz o segundo gol. Após a partida, o John Arias falou na zona mista do estádio palmeirense, a reportagem Nova Brasil em Campo esteve por lá, e eu conversei com ele a respeito da parte física. Será que isso interferiu nesse desempenho abaixo do Palmeiras? Vamos ver.
21: Acho que todo mundo bem, eu acho que todo mundo voltou bem, acredito que só falta o Flaco voltar, mas o restante eu vejo todo mundo que vai para a Copa bem, eu estou bem, claramente que, como você falou, por causa dos calendários, da mudança, eu tenho, não sei se a forma correta de falar, tenho tido menos tempo de folga que todo mundo, normal, claramente que é normal o desgaste. Mas graças a Deus, um cara saudável, um cara que me cuido bem, que sempre estou aí à disposição. E bom, eu acho que o importante é que, como falei agora um pouco mais cedo, me senti bem, me sinto bem. Ainda falta a parte boa do campeonato, a parte interessante, a parte importante. Então, claramente que cada vez procuro estar melhor.
2: Esse então, John Arias, né? Fazia 14 jogos, isso contando como mandante e visitante, que o Palmeiras não era derrotado. Deu sorte ainda o Verdão, né? Que o Flamengo não venceu na rodada, o São Paulo segurou o rubro-negro por lá, então a diferença que era de 7, agora cai para 6 pontos na tabela de classificação. Próximo compromisso do Palmeiras já tá marcado para quarta-feira, novamente com transmissão Nova Brasil em campo, diante do Vitória no Barradão.
12: Portanto, aí as informações do Verdão com o nosso Lucas Basílio. Quando tiver na agulha aí a fala do Abel Ferreira, pra gente trazer a sonora do Abel, falando sobre as críticas ao seu esquema de jogo, né? Porque a torcida critica mesmo, e não é só a torcida do Palmeiras, não, né? As outras torcidas falam, e não são só as adversárias que criticam a forma de jogar do Abel. A torcida do Palmeiras também. Vamos ouvir o que ele disse em relação às críticas à forma de jogar do time do Palmeiras.
3: Não é estilo novo de jogo. Vocês depois criam as narrativas que vocês querem. Já tive tudo, a equipa retranqueira. Mas quando éramos a equipa retranqueira, que jogadores é que tínhamos? Onde é que estão esses jogadores a jogar? Esses jogadores onde estão? Estão a jogar? Estavam aqui quando diziam que a equipa era retranqueira? Depois, é uma equipa que só chuta a bola para a frente. E agora, se não ganharmos, é uma equipa que só faz posse de bola. Ensinaram-me a mim o que vai ser o futebol. Eu sei, não dizer. Ensinaram-me a mim o que vai ser o futebol. O futebol, eu vou-te dizer, eu desde que cheguei ao Palmeiras e desde que sou treinador, nós temos 3 rotas de ataque coletivas. 3. Ou vais pelos corredores, ou vais por dentro, ou vais de virada. Há jogadores que conseguem fazer jogo interior. Há outros jogadores que não te conseguem fazer jogo interior. Diz-me os jogadores que tu tens e que eu tenho, eu digo-te como é que eu vou jogar. Eu já repeti isso muitas vezes.
12: Portanto, aí, Veloso, para começar, em relação a Abel Ferreira, a explicação, né, as críticas que provavelmente ele já deve ter ouvido ontem, na arena do Palmeiras, até porque eu vi que na hora que saiu o gol do Palmeiras, do Felipe Anderson, ele se vira para a torcida e esbraveja com alguém lá, deu para perceber muito bem isso. Deve ser o pessoal que fica ali atrás dele enchendo, né, as paciências do treinador português. A turma do amendoim do Scolari. E aí, mas o que você achou, Veloso, em relação às falas do Abel?
18: Ah, da fala do Abel, ele tenta justificar, né? Porque realmente não é possível que ele não entende que ontem ele mexeu mal no time e atrapalhou o time do Palmeiras. A função do treinador, Weber, muitas vezes é não atrapalhar o time. Ajudar o time, se não puder ajudar, só não atrapalhar já tá bom. E ontem ele acabou atrapalhando no segundo tempo o time do Palmeiras. Porque o Palmeiras fez um bom jogo no primeiro tempo. Tá certo que o Atlético, dentro da proposta dele de se defender, complicou. Mas o Palmeiras controlou o jogo. Teve a bola, teve essa chance do Atlético, que foi uma boa...
12: Só foi essa.
18: Mas o Palmeiras teve chance com o Arias, 2 com o Paulinho. O Palmeiras estava por ali, estava pressionando, tentando buscar o gol. A partir do momento que, numa falha individual, um erro grotesco do Carlos Miguel, sai o gol do Galo, aí as mexidas que ele faz no time, ele expõe demais o setor defensivo. Algo que é muito sólido no Palmeiras. O Palmeiras, mesmo assim, ainda tem a melhor defesa do campeonato. Mas ontem, a forma como jogou no segundo tempo, estava muito exposto, que poucas vezes eu vi, principalmente nesse campeonato. E aí facilitou para o Atlético. O Atlético, que veio para se defender, de repente sentiu que realmente, da forma como o Palmeiras estava jogando, poderia vencer a partida. Mesmo o Felipe Anderson empatando o gol aos 30 e poucos minutos, 2 minutos depois o Palmeiras toma outro gol e poderia tomar o terceiro, da forma como estava jogando. Então, assim, ele tirou o Giai para colocar o Paulinho, foi a primeira mexida dele, e tirou o Emiliano Martinez para colocar o Felipe Anderson. Então, ele tirou 2 jogadores de contenção, né? O Giai ontem, apesar de estar espetado lá como ponta, mas não consegue criar, mas defensivamente estava bem, e o Emiliano, muitas vezes, ficava ele e o Gomes para soltar o Murilo. Então, era um jogador ali de proteção da defesa. Ele tira 2 jogadores para enfiar 2 atacantes e ele forma uma linha de defesa com Piquerez, Gomes e Murilo. Sendo que o Murilo continuou, e depois o Gomes, quando o Palmeiras estava perdendo, largou também. Aí não tem o que sustente uma defesa, né? Você não tem ninguém fazendo o corredor do lado, porque o Arias já estava cansado, já tinha jogado...
4: E mesmo assim... E mesmo assim...
18: Recuperou uma bola aqui atrás, né? Fazendo o corredor. Do outro lado, ele tinha o Felipe Anderson, né? Que foi o último homem que disputou a bola no segundo gol da equipe do Atlético Mineiro. Então, assim, as alterações dele, que foi para botar o time para frente, até deu resultado, porque o Palmeiras chegou a empate, mas ele tinha que... Tomou gol 2 minutos depois. Nesse período, entender que ele tinha que organizá-la de novo. Não fez, e tomou outro gol, e poderia ter tomado outro ainda.
12: E, Renan, fala, Renan.
4: Ontem eu participei de um programa pós-rodada, eu falei exatamente o que o Veloso falou agora. Exatamente.
19: O Abel desequilibrou o time do Palmeiras, deixou o time do Palmeiras vulnerável. Você reparou que antes do Palmeiras fazer empatar o jogo, ele ia fazer duas substituições. Ele ia colocar o Arthur e o Evangelista. Você percebeu isso?
18: Não.
19: Daí fez o gol, o Palmeiras empatou, ele falou, segura um pouco. Segurou um pouquinho. Aí o Palmeiras, 2-3 minutos depois, sofre o 2-1. Aí que ele faz isso aí. Então ele reparou, ele percebeu que ele desequilibrou o time do Palmeiras. Que ele deixou o time do Palmeiras exposto e
12: voltado. É, ele consertou, né? Quando entra o Lucas Evangelista pra consertar, né?
19: Então, mas ele queria consertar isso antes de empatar. Sim. O jogo. Porque ele tava com 1-0 contra e o Atlético tava mais próximo do segundo em contra-ataques do que o Palmeiras no empate. O Palmeiras consegue empatar ocasionalmente. O Palmeiras não estava organizado, criando grande chance de gol. Foi ocasionalmente. A bola lá no segundo pau e o Felipe Anderson faz o gol.
12: O Felipe Anderson chutou, aí o cara deu um carrinho, o zagueiro do Atlético, pega a sola do carrinho dele na bola, desvia, vai na trave. E aí saiu o gol.
19: Ele percebeu que ele desequilibrou o time do Palmeiras, ele tenta corrigir depois, até corrige, mas daí você sofre o 2-1. Daí que ele corrige a alteração que ele tinha feito, concordo plenamente com o Veloso. E um outro detalhe, e ele fala isso na entrevista, ele tem que colocar uma estrutura tática dentro do campo diante dos jogadores que tem característica para isso. Eu gosto muito do Giai. Eu acho que o Giai é um bom lateral numa linha de 4. Para ele ser o ala, eu já não gosto muito. Eu acho que ofensivamente ele tem lá suas limitações.
18: Ele não produz.
19: Ele tem as limitações dele. Na linha de 4, ele, pô, perfeito. Eu acho ele muito bom, o Giai. Aí, o que, que ele poderia ter feito? Aí, nessa escalação, ou ele não coloca os três zagueiros, faz uma linha de 4 colocando o Felipe Anderson para ser um atacante, porque ontem ele estava limitado de opções, não tinha Flaco, não tinha Sousa, certo? O Vitor Roque tá voltando ainda. Então ele poderia ter feito isso. Ele optou por manter o sistema que deu certo contra o Coritiba e não deu certo. E o treinador é pago para isso, né? Para resolver esse tipo de problema. Né?
12: Ô Gaviva, daqui a pouquinho a gente vai falar um pouquinho aí do como é que é? Da festa do quê, Gaviva, que tá rolando aí?
18: A festa da Pelanca.
12: A festa da
18: Foi dia do vovô e da vovó.
12: É.
18: A festa da Pelanca. Já sortearam dentadura, fralda geriátrica, andador. O pessoal tá aguardando o último prêmio aí, que é uma semana de uma viagem com direito a acompanhante pro Circuito das Águas. É. Os velhos gostam de tomar aquelas águas que fede. Aí fala, essa aqui é boa pro estômago, essa aqui é boa pros rins, essa é boa pra não sei o quê, velho. E eles estão louquinhos pra ir pro Circuito das Águas.
12: Ô, Gaviva, questione o Veloso em relação a Carlos Miguel, Gaviva. Manda bala aí.
18: E aí, Veloso, você viu que o Carlos Miguel, um dos gols que ele tomou, ele deu soco no chão. E outro gol, ele ficou inconformado, não lembro direito a reação, se ele pôs a mão na cabeça. Ele até pediu desculpa pra torcida e pro time e tal. Foi. É...

0: Aí quando ele faz o movimento, sem estar concentrado o suficiente ali, ela passa no meio das mãos dele e sobra pro Vitor Hugo dentro da área, sem goleiro, né? Aquele gol sem goleiro. Então facilitou demais, um erro grotesco, né? Um goleiro do tamanho do Carlos Miguel, que joga num time do tamanho do Palmeiras. Mas o Carlos Miguel, apesar de estar jogando aí, da gente falar de seleção brasileira, ele é um goleiro que eu estava olhando ontem, inclusive. Ele tem em torno aí de 80 jogos só na carreira profissional. É
1: muito pouco. E tem 27 anos, né?
0: 27 anos, vai fazer 28 agora em outubro. É muito pouco para um goleiro, né, estar no Palmeiras. E a gente tem uma expectativa até com relação à seleção, mas numa carreira muito curtinha. Então esses erros vão fazer com que ele amadureça. Só que goleiro de time grande não pode falhar o tempo todo. Pode ser, acontece, a gente entende, mas não pode ser o melhor como foi contra o Coritiba e já ser o pior como foi contra o Atlético. Isso é ruim para um goleiro de time grande, não se sustenta. Então tem que buscar essa regularidade para não errar, principalmente erros como foi esse, que acabou complicando o resultado para o Palmeiras.
2: É verdade, foi um final de semana, pelo menos de dois goleiros, né? Que são cotados aí para a próxima convocação do Ancelotti, que o Hugo lá em Salvador também estava todo estabanado, aprontando um monte o Hugo lá em Salvador também, saindo mal em bola, que teve um gol lá que saiu do Corinthians, que foi anulado por uma falta, que o Hugo saiu todo errado, socando bola para tudo que é lado, enfim, não foi um bom final de semana para esses dois goleiros, mas a gente fala sobre isso depois de um rápido intervalo e a gente vem com a sua participação no 11 943 805 100, com pão de alhozinho, com pão de alhozinho da Jogo.
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6: Rodovia Raposo Tavares, com vários pontos de parada em direção ao interior. Você já reduziu a cidade ainda no Butantã, da Avenida Caxingui até o Parque da Previdência. Mais adiante, do 18 até a Avenida São Camilo, você volta a reduzir velocidade. E à frente, na região de Cotia, do 26 até o 35, o motorista volta a encontrar dificuldades. Na direção de São Paulo, tem congestionamento na região da Granja Viana, do quilômetro 27 até o acesso à Avenida São Camilo. Depois, tudo fluindo bem. 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
4: 18 horas e 1 minuto, voltamos com o Nova Brasil em campo. Sua participação sempre importante no 11 943 805 100. Participe conosco, mande sua mensagem que ela vai pro ar e vai agora. Daqui a pouquinho a gente vai falar das coisas do São Paulo, que um milagre conseguiu um empate com o Flamengo lá no Maracanã. A gente vai falar sobre isso. É, o Vicente ali aqui, né? O Wagner Marinho, o Weber, como se inscreve para assistir ao vivo o programa de vocês? Ô Wagner, é só entrar em contato aí no WhatsApp 11 943 805 100, já manda ali pra produção, pro Antônio, e você marca o dia que você quer vir aqui no programa, ele já anota o seu nome, você vem acompanhar o programa aqui. O pessoal pode assistir todo dia, se tiver 20 pessoas, pode vir assistir aqui, que não há... Hã? Tem arquibancada aqui, o Renan tá falando da arquibancada, nós temos uma arquibancada aqui pro pessoal assistir o programa. É, torcida Nova Brasil, né, Renan? É, só não
5: é
4: vale
5: xingar. É de graça, hein?
4: É de graça, ele só não vale xingar. André,
5: pode trazer um cafezinho pra gente.
4: É mesmo, né?
5: Antônio Lima.
4: Ah, fala, Gaviva.
5: A minha prima outro dia falou que era assistir o programa aí. O Antônio Lima falou: traz uma caixa de bombom quando você vier. Não, não tem nada disso. É de graça, viu?
4: É de graça. Mas pode trazer um bolinho, um café, né?
6: Um
4: pão de queijo. Pode trazer. Isso daí pode trazer, Gaviva. Não tem problema, não. Ou um San John, que também é uma boa. Bom, é o seguinte. O André Santos. Ah, o André Negrão. Falando assim: velho da lancha, o São Paulo tampou sua boca, né? É, você virou palmeirense. Ué, por que eu virei palmeirense, cara? Não tem nada a ver. Olha, tá vendo? Um falando que eu virei palmeirense aqui, né? Olha o outro descendo o cacete em mim. Como esse Weber só fala contra o Palmeiras? Os caras não se decidem.
6: Esse tem razão.
4: Esse tem razão. Não, aí ele fala: como falar que o Flamengo depende só dele se está atrás do Palmeiras? Então vamos lá, o Reginaldo Armelin.
7: E vamos, aproveita e já corrija a informação errada.
4: Ah, é assim, verdade, cara. É verdade. É, o Renan se confundiu, o desempate através do confronto direto é na Libertadores da América. Então, volta o que eu falei lá. É o seguinte, ô Reginaldo, se o Palmeiras ganhar até o final, ele será o campeão brasileiro, lógico, isso é óbvio. Só que agora o Flamengo também tem essa possibilidade por conta do tropeço do Palmeiras ontem. O Flamengo não tinha essa possibilidade. O Flamengo estava a 7 pontos do Palmeiras, com um jogo a menos. Ficaria 4 de diferença. Mesmo que o Flamengo ganhasse no confronto direto do Palmeiras, o Palmeiras continuaria 1 ponto à frente do Flamengo, é isso. Agora não, agora a coisa mudou. Se o Flamengo ganhar todas até o final do campeonato, será o campeão brasileiro. E o Palmeiras não pode fazer mais nada. Entendeu? É esse o ponto. Como foi ruim essa derrota do Palmeiras. Mas, enfim, já falamos sobre isso. Vamos lá com o pessoal que participa no WhatsApp. 11 943 805 100.
8: Boa tarde, Weber. Boa tarde a todos da Nova Brasil. Maior decepção aí nesse começo aí para mim foi o Palmeiras, né? Perdeu em casa, o goleiro tomou um frango feio. Também contratou um goleiro corintiano. Ah, não. Agora o São Paulo não, né? São Paulo é o pai do Flamengo, né? Abraço a todos.
9: E aí, Weber, boa noite. Eu acho que quem tropeçou nessa última rodada foi o Palmeiras, com certeza. E se tiver sorteio da Alex essa semana, já me coloca aí no sorteio, valeu?
4: Tá concorrendo.
9: Já estou ligadinhos aí na Nova Brasil FM.
4: Valeu.
10: Boa tarde, boa noite, Nova Brasil. Quem conseguiu se superar foi o Vasco. Conseguiu voltar pior. Olha, sou vascaíno, mas a gente sofre. Alan Yannis, Aracaju, Sergipe. Um abraço.
6: Boa tarde, Weber Lima, Edson Rocha aqui do Imirim. Olha só, quem se deu mal nessa rodada aí, nesse retorno, foi o Flamengo, porque o São Paulo é bem pior que o Atlético Mineiro. Claro. Pelo amor de Deus, nem se compara. Grande abraço a todos.
11: Alô, Weber Lima, Márcio Oliveira, tricolor de Sorocaba. Os dois tropeçaram, mas o tropeço do Palmeiras foi maior, né?
4: Lógico.
11: Porque o São Paulo nunca perde pro Flamengo. Pode pôr o segundo quadro do São Paulo que o Flamengo treme. Abraço, tamo junto.
12: Boa tarde, Nova Brasil em Campo, Bruno de Campinas. O maior tropeço foi do Palmeiras. Afinal de contas, o Flamengo é freguês de São Paulo, né? Parabéns pelo programa, hein? Abraço.
4: Valeu!
13: Boa noite, Weber Lima, Veloso, Renan, Gaviva, que é o Edson no Rio de Nagoya. Para mim, o maior tropeço foi o Flamengo. E a seda continua no futebol brasileiro, infelizmente. Grande noite para vocês.
4: Vai acabar.
13: Abração.
4: Vai acabar daqui duas rodadas.
14: Boa tarde, bancada. Boa tarde, Weber Lima. Aqui é o Vicente, motorista aplicativo, São Paulino. Fala pro seu Weber Lima, hein? Ontem foi difícil, mas pelo menos trouxe uma canoa e o remo. Achou que a gente ia botar nadando? Trouxe uma canoa e o remo do Flamengo. Boa semana para geral. Tamo junto.
15: Boa tarde, Weber Lima. Boa tarde, Nova Brasil. André França de Jundiaí. Ô, Weber, já que você tá pulando na bala do Veloso aí, conta pra mim, como é que foi a Copa do Brasil de 2000? No Brasileirão, o Cruzeiro é freguês do São Paulo, reconheço. Mas a Copa do Brasil de 2000, conta pra mim.
4: É, quem vive de passado é museu. Bem,
16: esse São Paulo, seu, tá igual o Palmeiras, tá largo, largo, largo. Desse jeito não cai, não. Todo mundo que estava abaixo dele ou perdeu ou empatou. E quando São Paulo pensou que ia perder o Flamengo, empatou também. Aí não cai.
17: Boa noite, Evelino. Aqui é o Antônio de Valim. É, o Palmeiras foi, sim, o mais complicado. Perdeu. Mas o Flamengo também, 1-1, ele podia ter ganhado e chegar mais perto do Palmeiras, né?
18: Boa tarde, Weber Lima. Boa tarde, Gaviva e ao pessoal da Nova Brasil. Weber, este nosso São Paulo tá mais instável do que sei lá o quê. Eu não sei mais nem o que esperar dos nossos jogos, sabe? E, Weber, me coloca nesse sorteio dessa Alexa.
4: Tá concorrendo.
19: Boa tarde, Weber Lima. Um abraço para todos aí da bancada. Sérgio aqui de Jundiaí. Queria saber do Veloso, onde que estava a zaga do Palmeiras na hora do segundo gol do Atlético, hein?
4: Boa. Olá,
20: Weber. Boa noite, tudo bem? Boa noite a todos aí também. Falei para você na sexta que o São Paulo é uma pedra no sapato do Flamengo.
4: Verdade.
20: Só não veio a vitória. Mas foi um empate com gosto de vitória, hein? Abraço a todos.
21: Boa tarde, Nova Brasil em Campo. Meu nome é Carlos Silva, falo aqui da Zona Leste. Participando da enquete, com certeza o Palmeiras. Ei, Carlos Miguel, hein? É meu xará, mas eu não ando com óleo no, nas mãos, não, hein? Brincadeira, meu. Que lambança. Carlos Miguel.
22: Boa noite, Nova Brasil. Ô, Weber, com certeza foi pior o meu Palmeiras. Ô, Weber, você tinha razão numa coisa, hein? O Neymar arrebentou no sábado, menino.
4: Ué,
22: Ney, hein?
4: Não arrebentou?
22: Mas jogou contra quem mesmo? Piraporinha, Biboquinha. E o Ney sendo Ney, né? Já cavou um cartão pra não jogar o clássico. Um abraço a todos aí,
4: Nival
22: de Cajamar.
4: Que clássico, Nival.
23: Boa noite, Weber Lima, Veloso, Renan, Gavião, Cícero, motorista de aplicativo de São Paulo, Jabaquara. Eu acho que o pior time dessa final de semana foi o Palmeiras, que perder 3 pontos em casa vai fazer falta no final. Até mais, abraço.
4: Um abraço pra vocês. Olha, e seguramos várias mensagens, hein, que não para. É, um abraço pra vocês. Ô Cícero, o Neymar fez 2 gols. Se não fosse o Neymar ali, o Santos não conseguia nem empatar com a Chapecoense. Só isso. Agora, em relação ao próximo jogo, não teremos o clássico São Paulo e Santos no meio da semana. Não teremos, na verdade, 4 partidas do Campeonato Brasileiro por conta dos jogos da Sul-Americana. O Santos joga amanhã contra o Universidade Central na Vila Belmiro, não tem como jogar com o São Paulo o clássico essa semana. O mesmo acontece com o Vasco, com o Grêmio, com o Bragantino. Então, teremos apenas 6 partidas neste meio de semana do Campeonato Brasileiro. E, ô Veloso, responde lá o nosso ouvinte. como é que o Palmeiras estava todo esfacelado no segundo gol da defesa, Veloso?
0: Cara, o Palmeiras estava no segundo tempo uma desorganização total, né? O Gomes tinha virado centroavante, o Murilo estava passando toda hora. O jogador que deu combate foi o Felipe Anderson.
4: É. Curdo, Felipe Anderson. E deveria ter matado a jogada, né, Veloso? Teve a oportunidade.
0: À frente. Ele estava jogando pelo lado direito. Ele estava centralizado na zaga do Palmeiras. Olha como é que estava o negócio no segundo tempo. E aí perdeu na dividida lá, deu o carrinho, prendeu a bola, escapou. E saiu o segundo gol do Galo, né? Mas o Palmeiras estava todos a rua. No final quase toma o terceiro, né? Poderia ter perdido demais.
4: Ô Silvio Soares, está falando aqui. Boa tarde, amigos. Palmeiras pipocou ontem sabendo o resultado do jogo do Flamengo. O Abel não tinha muitas opções, velho. Se o Abel não tem opções, acabou o futebol brasileiro. Tem opções, sim. No banco de reserva tinha opções o Palmeiras. Um dos melhores elencos do Brasil. Acho que só fica atrás do elenco do Flamengo. Tinha opção? Tinha. Levi Pedroso, um abraço pra você, participando no YouTube. O Edmar Matos, de Campo Grande, Mato Grosso do Sul, um abraço pra você. É, Regiana Salvador, falando que deu apagão no Hugo. Realmente, cara. O Hugo ontem, olha, tava numa noite também, tarde e noite, terrível. O Weber, o Chubaba, falando aqui. E agora, Weber, com o Santos lutando pra não cair, vai continuar passando pano pro menino Ney? Só por Deus. Gente, quem fez os dois gols do Santos foi o Neymar. E ainda numa jogada que ele armou, e eu não me engano quem é que tocou pra ele, foi o Barreal?
1: Barreal escorou.
4: Tocou errado ainda, que ele teve que ajeitar ali o corpo, Tocou errado ainda, ele teve que ajeitar o corpo pra bater aquela bola. Vocês, ó, eu vou falar um negócio pra vocês. Vocês têm bronca do Neymar, tá tudo certo. Mas ali dentro do campo, ali, você vê que ele consegue ainda fazer algumas coisas e no final de semana fez dois gols. Fez dois gols que salvou o Santos. 18-12, vamos lá. E não é fácil, viu? Não é fácil porque ele toca a bola, pede, mas pra devolver. O Neymar às vezes toca a bola redondinha pro cara, mas recebe uma máquina de lavar, uma geladeira, uma mesa. Nunca vem a bola direitinho. Um tijolão, vem tudo. Mas vamos lá, vamos falar do São Paulo, que ontem empatou com o Flamengo 1-1, com uma grande atuação do Osório, garoto das categorias de base do São Paulo. As informações do Tricolor com o nosso Felipe Oliveira, que estava ontem direto do Maracanã, a Nova Brasil, direto do Maraca, trouxe todos os detalhes deste empate, Felipe Oliveira.
2: Um abraço, Weber Lima, um abraço, amigos ligados na Nova Brasil em Campo, todo mundo sintonizado na Nova Brasil FM. Falaremos agora sobre o São Paulo, que na noite de ontem empatou em 1-1 contra o Flamengo pela 20ª rodada do Campeonato Brasileiro. Tricolor paulista saiu perdendo, gol de Léo Pereira na segunda etapa, mas empatou com Jonathan Caleri. O atacante, camisa 9 e capitão do São Paulo Futebol Clube, não ia às redes há 13 partidas. Seu último jogo balançando as redes foi contra o Cruzeiro, no dia 4 de abril, pelo Campeonato Brasileiro. Goleada que o São Paulo aplicou dentro do Morumbi, ainda sob o comando do técnico Roger Machado. O tricolor paulista não conseguiu voltar aos caminhos das vitórias. O São Paulo chega agora a 7 jogos sem vencer nesse Campeonato Brasileiro, 4 derrotas e 3 empates. A última vitória do São Paulo foi no dia 25 de abril contra a equipe do Mirassol pelo Campeonato Brasileiro. E agora tem um longo período de treinamento, já que o tricolor paulista iria enfrentar nesse meio de semana a equipe do Santos. Como o Santos está nos playoffs da Sul-Americana, esse jogo teve que ser remarcado e não tem jogo no final de semana, porque a rodada do final de semana será de Copa do Brasil. Por isso, o São Paulo só volta a jogar daqui a 12 dias, 13 dias do jogo contra o Flamengo. São Paulo terá folga nesses próximos dois dias, nessa segunda e também nessa terça-feira, e depois retoma suas atividades na quarta-feira. Dorival Júnior falou muito sobre a expectativa do torcedor e como o torcedor reagiu à última derrota contra o Atlético Paranaense, o primeiro jogo do retorno. Ele falou um pouco sobre o mental dos atletas e principalmente sobre o que vem acontecendo nos bastidores do São Paulo, como ele vem fazendo para isso não influenciar no dia a dia do seu grupo.
3: Primeiro, é o momento que o clube vem vivendo. E isso nós temos que procurar entender. Não é um momento positivo, talvez o mais negativo de toda a história de São Paulo Futebol Clube. Tudo que tem acontecido no entorno e que nós temos que procurar uma blindagem completa dentro do nosso centro de treinamento, é o que nós estamos procurando fazer. Segundo aspecto, nós estamos provocando uma situação em que os garotos da base possam ocupar um espaço e possam desenvolver dentro do seu melhor. Olhem as duas partidas que o Osório realizou. A equipe vem num processo de evolução, vem melhorando. O resultado do meio de semana tirou um pouco desse possível crescimento que já vinha sendo apontado. Eu tenho certeza que nós estamos no caminho certo. Os torcedores podem esperar que nós teremos coisas boas até o final do ano. Tudo é paciência. Continuem apoiando. Obrigado pelo apoio que deram e podem ter certeza que nós vamos fazer de tudo para podermos retribuir. Não vai demorar, não. Essa equipe vai alcançar uma regularidade e com essa regularidade, resultados vão acontecer.
2: São Paulo volta a campo contra o Grêmio na próxima rodada do Campeonato Brasileiro, no dia 9, no domingo de Dia dos Pais, e enfrenta o Grêmio lá na Arena do Grêmio, tentando retomar o caminho das vitórias. O tricolor paulista não conseguiu retomar o caminho das vitórias, mas conseguiu uma atuação que levantou um pouco a moral do seu torcedor, principalmente por enfrentar uma das melhores defesas do campeonato, o melhor ataque do campeonato, o vice-líder do Campeonato Brasileiro. Essas são as informações do Tricolor nessa segunda-feira. Volto com vocês aí do estúdio. Grande abraço, Web.
4: Grande abraço, Felipe Oliveira. Olha, o Dorival Júnior, tenho o maior respeito por você, né? Gosto do seu trabalho, mas na coletiva não pode mentir assim descaradamente, né? Falar sobre trabalho com jovens, sendo que o Osório está aí por necessidade, porque você não tem outro zagueiro para colocar, o Domingos Duarte não pode inscrever, né? Por conta do transfer ban. Aí você tem lá os garotos da lateral direita, Mike, Felisbino, tinha o... Felisberto, João Moreira. Moreira foi embora, né? Mas tudo bem, tava lá. Os três estavam lá. Aí você contrata Butá, de 29 anos, que num ano inteiro jogou 10 partidas no Copenhague, no Eintracht Frankfurt, juntando os dois clubes, 10 jogos, juntando as minutagens do cara. Então, menos o Dorival. Você está utilizando o Osório para falar que aposta na base? Para com isso. Para com isso. Que o Rian Francisco está atrás de André Silva. Esse André Silva que não poderia jogar com a camisa do São Paulo. Mas o Rian Francisco está atrás do cara. Você coloca o André Silva em todo jogo. Primeira coisa que você faz é colocar esse Vitor Sá de 30 e tantos anos, que veio aí contratado, atacante que não faz gol e não dá assistência. Ferreirinho, o maior ciscador do futebol, tá lá também. Cadê a garotada? Cadê os meninos? Qual era o nome dos meninos? O Luca?
1: Cadê o Gustavo Santana, que fez 3 gols
4: Também não. Ele coloca todo mundo. Então, esse discurso da coletiva não bate com o que a gente vê com o São Paulo. Primeira opção é colocar André Silva, é Vitor Sá, é Ferreirinha. Duvido que não tenha um menino na base melhor que esses caras, velho. Então, essas coletivas, o pessoal tem que estar ligado. Porque não é possível, quando ele falou isso, o próximo dia falar: mas, ô Dorival, por que você não coloca então os garotos? Ah, eu coloquei o Osório. Você está colocando por necessidade, pô. Vamos lá, Renan, em relação ao Tricolor, que ontem empatou, essa conversinha para boi dormir, Renan.
1: É só completando, Weber. No jogo contra o Atlético Paranaense, quem treinou essa intertemporada toda na zaga foi o Osório. No jogo contra o Atlético Paranaense, que tem um ataque forte e rápido, ele colocou o Tolói. Onde que ele colocou o menino da base? Onde que ele colocou o Osório? Ele tá colocando o Osório agora por necessidade.
4: Não tem outro. Sabino tá fora.
1: É, o Sabino até entrou ontem no
4: segundo tempo. Mas é assim, tava fora, tava em transição. Aí tem que vir pro banco primeiro. O Tolói se machucou. O Arboleda teve de voltar.
1: Exato.
4: Né?
5: Jogou bem ontem.
1: Jogou bem.
4: Eu não. Esse cara não analiso mais. Ele não era pra estar jogando no São Paulo, esse cara. Não analiso.
1: Isso é verdade. Mas aí ele tá lá e jogou Sim. pra caramba ontem. Jogou muito bem. Agora, se daqui 13 dias que o São Paulo volta a jogar, 13 dias acho que é, né, que o São Paulo...
4: 13 dias, só daqui 13 dias.
1: Se o Sabino tiver bem, o Osório já vai pro cimento.
4: É.
1: O Osório já vai pro banco. Então, esse...
4: Não, esse Domingos Duarte vai se pagar o transfer ban?
1: Se pagar o transfer ban.
4: O menino vai ficar atrás desse Domingos Duarte.
1: Aí você breca, Veloso, a ascensão do menino, confiança, o menino tá bem, entrou bem contra o Atlético, jogou bem ontem no Maracanã, com 70 mil pessoas, o São Paulo todo desmantelado, psicologicamente abaladíssimo, e o menino consegue com maturidade...
4: Deu assistência ainda pro Caleri.
1: Então, eu não concordo muito com isso daí, mas o fato é que o São Paulo fez ontem um jogo, surpreendentemente, poucos São Paulinos esperavam, um jogo equilibrado contra o Flamengo no Maracanã. Não que o São Paulo tivesse controlado o jogo, mas fez um jogo equilibrado. Para um elenco limitado como é o do São Paulo, o Weber acha que o elenco do São Paulo é fraco. Eu não acho fraco, eu acho limitado. Eu acho um elenco com capacidade de ser competitivo. O que quer dizer isso? O treinador do Palmeiras e do Flamengo, quando eles olham para o banco, eles têm muitas opções de variação. O Dorival, já não. Dorival tem menos. Isso quer dizer o quê? Um time limitado, mas com capacidade de competir.
4: Mas ele que pediu esses caras que estão no banco, né, Renan?
1: É, pelo que tem de dinheiro, São Paulo.
4: Tudo bem, então aposta nos moleques, pô.
1: É isso que eu acho também. Se eu tiver que apostar, por exemplo, eu vou contratar o Vitor Roque. A probabilidade de dar certo é muito grande. O Vitor Sá, já não. Aí já é uma outro tipo de aposta. Eu aposto na base.
4: É melhor, pô.
1: Ah, eu vou contratar o Aurélio Buta. Que é, não o Weber traz os números dele aí. Na última temporada, ele entrou em campo.
4: Entrou mais. É que sabe o que eu fiz?
1: Juntando tudo.
4: Eu tive que juntar todas as minutagens, fiz as contas, e aí dá 10 jogos no ano inteiro,
5: fez,
4: pô.
5: Fez um bem bolado.
4: Pô. É isso.
1: Aí eu concordo com você. Esse tipo de aposta, com a probabilidade baixa de dar certo, e jogador que vem ganhando muito, aí eu aposto em quem? No Felisberto. Aí eu aposto, o Moreira saiu. Aí eu aposto no Mike, sei lá quem. Eu aposto nos meninos da base, que pode te trazer o retorno técnico primeiramente e depois o financeiro, que é o que o São Paulo precisa também, né, Ué?
4: Ô Veloso.
5: Oi.
4: Eu tava falando aqui, né, você falou que o Abel mexeu mal, né? Dorival também mexe mal. Sai todo mundo, o Luciano não sai, o Luciano não aparece no jogo, Veloso.
5: É, o Luciano não, de novo, né?
4: Dois jogos já.
5: Ele não tá tendo um bom momento, até porque quando joga o Caleri também, ele joga mais adiantado, o Luciano faz um pouquinho mais atrás, né? E aí não funciona, o Luciano não vai fazer essa função, nunca fez, nunca vi o Luciano fazer bem essa função e não vai fazer. Agora, o que me chamou a atenção ontem também do São Paulo é que foi a dupla. Para mim, o melhor momento que o São Paulo viveu na temporada foi quando tinha a dupla do
4: Marcos Antônio e Danielzinho. Eu também não entendo isso,
5: aí,
4: Veloso.
5: Ontem a gente viu essa escalação de novo e aí o São Paulo responde. Então,
4: com o Crespo, Veloso, era essa a dupla?
5: Era essa.
4: Aí quando o Roger Machado chegou, o que ele fez?
5: Danielzinho.
4: É.
1: Mas não era mais.
5: E depois machucou o Marco Antônio.
1: Mas não era uma dupla. Era um trio.
4: Ah, tinha um trio, tinha um...
1: E tinha o Bobadilha junto.
4: Tinha um Bobadilha.
5: Mas esses dois funcionam muito bem. Eu fiz muito o Campeonato Paulista dentro do campo, fiz o clássico Palmeiras de São Paulo, e realmente a dupla funcionava muito bem, né? E agora o Dorival de novo. Eu acho que o Dorival, ele tem um olho muito bom pra esse tipo de coisa, né? Chegou no Flamengo, achou a dupla do ataque lá, né? Com o Pedro.
1: Só ele conseguiu fazer isso.
5: Só ele fez. Voltou no São Paulo, já achou a dupla, pelo menos de volantes ali, que dá uma resposta dentro de campo. Então, assim, o Dorival, ele tem um bom serviço prestado no futebol, né? Então, acho que realmente o discurso dele de falar, não da base, mas de falar que com o tempo ele vai conseguir fazer, ajustar esse São Paulo, eu acredito que o Dorival realmente, ele consegue trabalhar bem o elenco, as peças que tem. A gente sabe que o São Paulo realmente tem um elenco curto, um elenco limitado. Alguns ajustes, por exemplo, o Luciano, até mesmo o Caleri, que fez o gol ontem. Tá duro aguentar ver os jogos do São Paulo com o Caleri ali na frente, que não consegue produzir mais nada, né? Ontem foi decisivo, mas há muito tempo já não vem produzindo. Então o São Paulo precisa trazer jogadores, mas não tem como, né? Não tem força financeira para isso. Então ele tem que se virar com o que tem. Trouxe aí o Sá, o Renato Sá, para tentar ajudar pelo lado esquerdo. O Arthur veio um pouco antes com o Roger ali para mudar um pouco esse time. E aí o São Paulo aos poucos vai tentando se reerguer, né? Porque realmente a situação do São Paulo é complicada, do que o Dorival chegou e pegou no campo, das limitações que tem, e da diretoria sem possibilidade de trazer grandes jogadores.
4: Ô Gavi, vê, agora o São Paulo tem 13 dias para descansar. Mais 13 dias. Não é possível, Gaviva, que o clube não tenha nenhuma vantagem na hora que volta. Todo mundo vai ficar jogando, se desgastando, com viagens, o que eles reclamam o tempo todo, Gaviva. E o São Paulo vai ficar 13 dias descansando, Gaviva.
7: 13 dias de descanso. Já teve a Copa do Mundo, que teve uma bela de uma parada. Muitos times cederam jogadores para suas seleções. Lá o São Paulo, acho que foi o Bobadilha. Eu não lembro quem mais foi do São Paulo.
4: Acho que só o Bobadilha.
7: Só o Bobadilha?
4: Só.
7: 13 dias. Então, quer dizer, mas sabendo do jeito que tá o São Paulo ultimamente, ó, fulano machucou no treino, o outro ali sentiu a coxa e não sei o que lá. Eu quero só aproveitar aqui, Weber, e pedir para o pessoal parar de vir aqui pro Bar do Cabeção nesse momento que a gente anunciou aqui sobre o Bar da Pelanca que tá acontecendo.
4: A festa.
7: Entrada proibido, é a festa dos veinhos e das veinhas. Proibida a entrada para menores de 75 anos. Tá chegando umas coroas aqui, fala, eu sou amiga do Weber, eu sou chegada do Weber. Né? As moças chegam aqui falando que... Tô falando moça elogiando, né? Mas as moças, elas vêm aqui e falam que é a sua chegada, que você falou que ia ter camarote VIP pra elas. Então, a casa tá esgotada, tá lotado. Você tem uma ideia, pra entrar um tem que sair dois. Você quer ouvir um pouco como é que tá o som no
4: sapato agora ou não, velho? Quero, vamos lá.
7: Vou pedir pro pé, tem uma porta lateral aqui, vamos só sair da frente aqui pro povo sentir como é que tá lá, ó.
4: Tá pegando, hein, Gaviva?
7: Mano, o pessoal dançando Nelson Ned de rostinho colado. Melhor idade, o Everlin.
4: Isso. Ô, Gaviva, e hoje à noite, por causa da festa da Pelanca, né, vai ter tem um combo, né, que depois da festa tem o quarto, né, tem tudo lá no quarto, né, Gaviva, pra seguir a festa, né?
7: Exatamente, o quarto aqui, né, 39 conto, aí tem o drink sem álcool, porque muitos dos veinhos tomam remédio, aí não pode, né, beber uma bebida alcoólica, os salgadinhos com menos sal, para não subir muito a pressão, tem desfibrilador, arrumamos uma bateria de caminhão para dar choque se alguém cair no chão aí, e tudo com a supervisão do geriatra doutor Armando Covas, tá aqui supervisionando tudo.
4: Tem azulzinho no quarto também, Gaviva, ou não?
7: Oh, esse é perigoso, hein? Porque já os caras vêm, eles acham que eu sou traficante, os velhinhos chegam de mim, e aí, Gavião, tem azulzinho aí, Gavião, tem azulzinho. Os velhos chegam desse jeito, mano. Eu vou vender pra não sujar minhas mãos.
4: É, boa, Gaviva. Rápido break, na volta a gente fala muito mais de Corinthians. Corinthians ontem que teve um pênalti pro Bahia. Pênalti pro Bahia, não foi marcado. Rogério Ceni tá certo em reclamar. A gente fala daqui a pouco. Reapito amigo, viu? A gente fala daqui a pouco de Corinthians e Bahia, também do Santos e as polêmicas de Neymar, o giro pelo Brasil. Como disse aqui o Adriano, falou, giro pelo Brasil, Weber. Temos o giro pelo Brasil. Adriano, torcedor do Fortaleza de São Bernardo do Campo. Depois do break, com pão de alhozinho da jogo.

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1: Tem caminhão quebrado na faixa central da Marginal do Rio Pinheiro, sentido Interlagos, na altura da Raia Olímpica da USP. Isso já trava o caminho desde a saída do Cebolão. Passou nesse ponto, você encontra caminho fluindo normal. Depois disso, tem lentidão de novo da Ponte do Morumbi até a passagem pela Ponte João Dias. Na direção da Castelo, tem acidente na altura do Parque Vila Lobos, com ocupação de faixa. Isso trava o caminho de quem vai nessa direção desde a estação Berrini da CPTM. 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Jaime Sampaio, Nova Brasil FM.
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0: horas e 31 minutos, voltamos com o Nova Brasil em campo com pão de alhozinho, com pão de alhozinho da jogo, mandando um abraço pra galera de Assatuba no 90,1. Daqui a pouquinho o SBT Esportes, lá pro TH Mais SBT Interior. Lembrando que nesta semana, ainda às 19h15, a partir da semana que vem, às 18h45, SBT Esportes, com uma nova roupagem, etc. e tal. Vamos que vamos. Mandar um abraço para Ribeirão Preto também. Estaremos chegando no SBT Esportes aí, Ribeirão Preto, Jaú, 91,3 em São José dos Campos, SBT Vale no 91,5, Mococa 93,3, Campinas arrebentando o futebol da Nova Brasil no 103,7, no sul de Minas Gerais, na Nova Brasil Mantiqueira no 100,5. 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Vamos com o pessoal participando pelo WhatsApp. Vamos de 10 mensagens. 11 943 805 100.
1: Boa noite, Weber. Boa noite, Veloso.
0: Boa noite.
1: Essa pergunta é mais pra ti aí, cara. Pra todo, né? Mas pra você específico. É, me diz uma coisa. Será que o Palmeiras, ele não insistiu demais no Felipe Anderson e insistiu de menos no Veiga? Acho que o Veiga faz falta, hein? Um abraço, Jackson do Marcel.
2: Fala, pessoal, Nova Brasil, Diego aqui de Santos. Um abraço a todos. Weber, Renan, tira o dinheiro do colchão, compra esse São Paulo aí, vira SAF.
0: É,
2: salva o nosso tricolor, pelo amor de Deus.
0: Tô fora disso daí.
2: Fica guardando no colchão aí, não vai dar certo, não, hein? Vai mijar, vai molhar tudo.
3: Boa tarde, Weber e a rapaziada aí. Aqui é o Douglas, motorista do aplicativo de Campinas. Depois que eu convenci o meu filho a virar São Paulino, São Paulo parou de ganhar, Weber. E eu sempre falei pra ele, ó, São Paulo tem história, tem história. Aí agora ele joga na minha cara, cadê a história que você falava que São Paulo tinha, pai?
0: Não, história quando ganhou. Ganhou a Copa do Brasil.
4: Boa noite, Eber, Silvio de Guarulhos, corintiano, maloqueiro, sofredor, graças a Deus. Eber, me fala uma coisa. O pênalti dado pro Santos é um pênalti mandrake?
0: Não, foi pênalti.
4: Fala aí pra mim. Você, Veloso.
0: Foi pênalti.
4: Isso aí, um abraço, meu irmão.
0: Abraço. Não vai não.
5: Aqui de Campinas, é Berlim. Mas seguinte, rapaz. Nós, como São Paulino, nós temos que comemorar empate, que é o máximo que dá pra gente comemorar. Um grande abraço pra você, o Veloso, o Gaviva.
0: Tá ótimo. Um
5: grande abraço.
0: Tá ótimo.
6: Fala, Weber Lima, galera da Nova Brasil, boa noite, Igor aqui de Arthur Alvim. Sem dúvidas aí, o maior tropeço com certeza foi o do Flamengo, né? Pelo amor de Deus, quem é que empata com São Paulo nessa altura do campeonato?
7: Boa noite, Weber Lima.
0: Deixa aí, deixa aí.
7: Bancada.
0: Vou bloquear.
7: O maior tropeço no final de semana foi o São Paulo, não bateu o seu freguês. Ai, São Paulo. Um abraço, EG Lima de Ribeirão Preto.
0: É primo.
8: Fala, Weber, fala Nova Brasil, Gessoli, palmeirense aqui em Campinas. Rapaz, que dó do Palmeiras ontem tropeçar. Tava tudo ajeitado pra nós e não deu certo. Começa o segundo turno do nosso goleirão, Matheus Aren Veloso. Manda boa sorte pra ele aí no segundo turno. Um abraço.
9: Tá doido. Fala, Weber Lima, boa tarde. Aqui é Levi de Pirituba. São Paulo pode estar numa nhaca que foi, mas pega o Flamengo e é couro. São Paulo é respeitado, Weber Lima. Respeita o nosso tricolor.
0: Vem conversa, não. Terminou?
10: Fala, Weber Lima, Ivan de Caeiras.
0: Vai, fala.
10: E Bebê Chorão, Weber Lima, não tem como dar uma bola de ouro, a FIFA dá uma bola de ouro pro Bebê Chorão? Pra ele acalmar, ele tá descontrolado, Weber Lima.
0: Tá descontrolado mesmo, a gente já vai falar sobre isso em instantes. 18h35.
11: Deixa eu comentar
0: uma
11: mensagem do nosso ouvinte aí, que ele falou que o São Paulino tá comemorando
0: empate
11: agora. Mas eles estão reclamando porque empatou com o Flamengo e ajudou o Palmeiras.
0: Não, tem nada disso, não. Tem nada disso, não. Estão
11: reclamando que o São Paulo empatou
0: não.
11: O Flamengo.
0: Tá. Que não.
11: O Palmeiras.
0: Não, não. O Palmeiras não se ajudou?
11: Sabe o que que é, mano.
0: Não, não. Ó, e vou...
11: Flamengo.
0: Vou dizer mais.
11: Atlético Mineiro, torce pra todo mundo.
0: Ó,
11: o time.
0: Pode anotar aí. Quarta-feira o Palmeiras tropeça com Vitória e o Flamengo ganha do Internacional lá no Beira-Rio.
11: Tá, tá.
0: O Internacional ou o Grêmio, já tô falando aqui, um dos dois vai pro Vinagre. Um dos dois vai pro Vinagre. E ontem o Remo ganhou, encostou, né? Empatou em pontos com o Internacional. O Mirassol vai sair, o Mirassol vai escapar. Inclusive, Mirassol e Remo se enfrentam quarta-feira no Maião, abrem a 21ª rodada do Brasileiro. Então, o Internacional vai pro buraco, em instantes. Né? E o Grêmio também, vou te falar, terrível o time do Grêmio. Ontem conseguiu um gol lá que o lateral fez uma jogada pela direita, chutou, desviou, matou o goleiro, e senão o Grêmio estava lá dentro do buraco também. 18 horas e 36 minutos, vamos falar das coisas do Corinthians, que teve um pênalti absurdo ontem pro Bahia e não marcaram nada, é uma vergonha. Os caras têm o VAR e não marcam pênalti. E o Rodrigo Garro e Breno Bidon estão vão passar por testes na Rede Globo de televisão. Mas vamos lá, as informações do Timão com o nosso Edson Rufino. E aí, Rufino, beleza?
12: E aí, beleza, Weber? Tudo certo? Salve, salve, amigo torcedor. Vamos juntos com detalhes e informações do Timão. O Corinthians ontem interrompeu a sequência de 3 vitórias consecutivas do Campeonato Brasileiro. Jogou contra o Bahia, jogou lá em Salvador e empatou 1-1. Foi o placar final. O gol corintiano marcado pelo Angeleri. Primeiro dele com a camisa corintiana. Ele foi escolhido para substituir o lesionado Bidu, mas recebeu o terceiro cartão amarelo. Se o Bidu não voltar para o próximo jogo, não estará à disposição também o Angeleri. A principal notícia do dia diz respeito à renovação de contrato do Memphis Depay. Daqui a pouco eu trago todos os detalhes, mas antes vamos ouvir o que disse o técnico Fernando Diniz. Vamos acompanhar.
13: O que eu vejo do jogo como um todo? A gente não perdeu 2 pontos pela dificuldade do jogo, por ser muito em cima da quinta-feira. E a entrega dos jogadores foi absoluta. Os jogadores, assim, não faltou nenhum pingo de vontade. Os caras foram guerreiros, mas muito mesmo. Porque foi muito difícil pegar a sequência, jogo no início, de jogar na quinta-noite e ter que vir aqui às 4 da tarde. Não teve nem tempo hábil de recuperação. Então, eu acho que a gente... O jogo... Todas as circunstâncias do jogo, a gente queria ter jogado um pouco melhor com a bola, isso é evidente. Queria ter jogado igual jogou o primeiro tempo contra o Remo. A gente não conseguiu, mas o time soube se superar e conseguiu levar um ponto daqui. Queríamos levar mais, mas a gente tem que seguir. Não foi um jogo ruim, não. Foi um jogo assim que a gente não conseguiu ter domínio, mas o nosso adversário é um adversário. O Bahia é um adversário que tem hoje investimento, tem tudo em dia, tem condições, tem banco. O banco do Bahia é o Willian José, o Everton Ribeiro, o Sanabria. Então a gente jogou contra uma equipe muito boa e muito bem treinada. E obviamente que eu achei que se o jogo tivesse sido coibido com cartões um pouco cedo, talvez teria diminuído um pouco a temperatura do jogo. Mas eu não tenho grandes queixas pela arbitragem no jogo de hoje, não. Eu acho que ele manteve um critério meio que para os dois times.
12: Muito bem, acompanhamos o que disse o técnico Fernando Diniz a respeito do empate de ontem, 1-1 diante do Bahia, em relação à renovação de contrato do Memphis Depay. O novo vínculo vai até 2028, 2 milhões e 200 mil, o valor do salário, e tem ainda aquela dívida, cerca de 45 milhões, mas impostos também com a responsabilidade do pagamento do clube. 4 parcelas, 11 milhões de 6 em 6 meses. Essa é a situação para Memphis Depay permanecer no Corinthians por mais 2 temporadas. Então é isso, falei do Corinthians, até mais, um abraço, amigo.
0: Um abraço, Edson Rufino. Gaviva, qual é a chance do Depay receber essas parcelas de 11 milhões aí, Gaviva?
14: Então, ô Weber, eu só fiquei meio confuso. Já fechou, ele já assinou, ou essa é a proposta que o Timão fez pra ele?
0: Falam que verbalmente já tá acertado, não foi assinado ainda.
14: Tá, já tá apalavrado.
0: Então. É o acerto
14: então,
0: aí.
14: Mas
0: você acha que ele recebe, Gavi?
14: Então, se o Memphis aceitar isso daí e assinar e tal... de repente, esse novo contrato ele até pode receber, mas esse acumulado todo. E tudo que tem ainda que o Corinthians tá devendo pra ele, velho. O Corinthians tá devendo caminhão e caminhão e caminhão de dinheiro pra ele. Eu não sei, acho que ele continua no clube pra de repente já ficar, criar aquele vínculo, tipo aqui, então eu vou continuar e aí vocês não esquecem que vocês estão me devendo. Deve ser algo assim.
15: É, porque ou ele é masoquista, né? Gosta de sofrer, né? Porque vai sofrer para receber. Vai sofrer para receber. 18:41, em relação ao pênalti, Veloso, você achou que foi pênalti ou não?
16: Não, foi pênalti.
15: Foi pênalti,
16: não,
15: Veloso.
16: Não, foi nada.
15: Lógico que foi. Pênalti. O cara pisa, foi o André pisa.
16: Eu conheço a coitadinha da Chape, que tem a lanterna do campeonato.
15: Não, esse foi pênalti.
16: Não foi nada. Agora, esse aí do Corinthians também não foi nada.
15: O Gilele pisa no jogador.
16: Por que ele toca a bola.
15: Não, tem nada disso.
16: A bola tem que botar o pé em algum lugar.
15: É.
16: Esse negócio de pisar também tem que parar de ser falta. São 22 jogadores dentro de campo, disputando bola. Um vai acabar pisando no outro, isso não é falta. Precisa parar com esse negócio de pisão. Isso aí só acontece depois que o VAR veio. Porque aí você para, você olha, aí você vê um pisãozinho ali, aí falta, aí pênalti. Precisa parar com isso aí. Pra mim não foi nada. Chutou a bola, depois pisou no pé.
15: E o Rogério reclamou da arbitragem. É o único ponto que eu dou razão ao Rogério, Veloso. É a questão do Breno Bidon e do Garro, cara. O Garro lá, o David Duarte.
16: 15 minutos o Garro.
15: Porra, e o cara, e deu pra ver na imagem que o cara não dá cabeçada nele. Ele só encosta a cabeça, aí o Garro põe a mão no rosto, se joga no chão, fica ali caído 3 minutos, pô.
16: Na arena é pior, e aí o Yuri entra nessa também. É Garro, Yuri...
15: Bidon.
16: É o tempo...
15: E o Bidon gosta da porrada, viu?
16: Gosta. E quando joga na arena é pior ainda. Aí que eles dão o showzinho deles mesmo. E normalmente o árbitro vai, porque aí a torcida vem junto, aí o árbitro entra na deles.
15: É, a arbitragem é ridícula, gente. Eu nem falei aqui no Flamengo e São Paulo, o Wendel do São Paulo deveria ter sido expulso. Por quê? Quando sobe a placa, mas graças a Deus isso daí vai acabar, gente. Isso daí tá pertinho de acabar, mais 2 rodadas aí ou 3. Vamos ver se a arbitragem também vai agir corretamente com as novas regras da FIFA. Acho que na 23ª rodada a gente começa com o negócio dos 5 segundos para tiro de meta, 5 segundos para lateral, jogador caiu em substituição, ficou 1 minuto fora, o time fica com a menos, porque não dá. O Wendel ontem se jogou e o Daronco, Renan, ia correndo com a mão no bolso para dar o segundo amarelo, era a expulsão. O que ele fez quando viu que era o Wendel? Tirou a mão do bolso. Não dá, pô.
17: Guardou. É, na Copa do Mundo, eu acho que esse negócio dos segundos aí em tiro de meta e não sei o quê, lateral, não funcionou tanto, não.
15: Não, porque os caras também não ficavam embaçando também,
17: não,
15: Renan.
17: Não funcionou tanto. Teve jogador que saiu e com menos de 1 minuto já voltava pro jogo. Isso, acho que isso daí não... Vamos ver como é que vai ser no Brasil, se os árbitros vão respeitar, se os jogadores vão ser mais ágeis ali na hora da reposição de tiro de meta, de laterais, enfim. Eu não acredito muito, sinceramente, Weber. Mas tudo isso é dependente do juiz. O juiz tem que impor. Se ele começa a dar cartão, igual o Diniz falou, o jogador para de fazer cera, o jogador para de qualquer encontrãozinho já cair. Isso é o juiz que impõe. O Rogério falou uma coisa na entrevista, não, acho que a gente não vai ter sonora do
15: Rogério,
17: né? Mas o Rogério fala na entrevista que com 22 minutos de jogo, Veloso, tinha rolado a bola 8 minutos.
15: 8 só. Minutos.
17: Isso aí... Isso
15: e daí, foi as quedas de Garro e Breno Bidon,
17: isso
15: pô.
17: Isso daí, o Rogério, o Weber, o time do Bahia, não é que ele falou, ele chutou um número, não. Porque outro dia, o ano passado, quando o Rogério esteve aqui em São Paulo, eu fui visitar ele, levar meu filho, tirar uma foto com ele e tal... Começava a aparecer gente com a camisa do Bahia. Eu falei, quem que é esse aí, Rogério? Não, esse aí marca os minutos que a gente fica com a posse de bola. E aquele ali, não, esse marca os minutos que a bola tá... E era gente do staff do Bahia, então isso aí é cronometrado mesmo por eles. Eles sabem muito bem o que acontece dentro do jogo, minutos jogados, minutos não jogados. E isso tudo foi causado pelo Corinthians. Sobretudo porque o Corinthians fez um gol logo e parou de jogar.
15: E o goleiro falhou também, Veloso. O goleiro do Bahia.
16: Ah, falhou.
15: Falhou, pô.
16: Falhou.
15: Todo mundo falando, Gilele e tal. Oh, é, pô.
16: Tem uma mania hoje, já falei aqui várias vezes. Os caras chutam a bola aqui no canto direito, eles fazem assim, ó. Fazem assim.
15: Com a mão, né? Com a mão, chuta no canto direito, ele vai com a mão direita.
16: E esse goleiro do Bahia, você pode olhar o lance, ele faz assim, ó. Depois ele troca, aí já foi.
15: Já foi, né?
16: Ele vai botar essa mão aqui, já foi, porque ele vai querer ir com essa.
15: Tem que ir com a mão trocada, né?
16: É treino, é treinador que tem que falar e treinar o goleiro. Você pode olhar, ele vai com essa aqui, aí a hora que ele troca já era. Aí a bola
17: não dá mais tempo.
16: Não dá mais tempo. Ele tem que sair com o movimento já com a mão certa.
15: Com a mão trocada.
16: Vício que eles têm, que é um erro, né? Dica a mão errada, a hora que ele corrige já era, a bola já tinha passado.
15: Boa, 18h45, vamos para um rápido break. Na volta, a gente vai falar do Santos, as polêmicas de Neymar. Sim. E também do giro pelo Brasil. E lógico, sua participação pelo WhatsApp 11 943 805 100, concorrendo a Alexa na sexta-feira. E a Nova Brasil em Campo, Nova Brasil em Campo com pão de alhozinho. 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
21: Marginal do Rio Tietê é caminho complicado na direção da Ayrton Senna, já da saída da rodovia Anhanguera até a passagem pela ponte do Piqueri, você vai encontrando dificuldade nas três pistas. Mais à frente, da ponte Júlio de Mesquita Neto até a ponte Alecanduva, o caminho é bastante complicado com vários pontos de parada. Vale a pena utilizar o caminho alternativo da Armando Marchetti, Marquês de São Vicente e Norma Perutini Janotti. Na direção da Castelo Branco, tem lentidão na pista local, na aproximação da ponte Tatuapé, devido ao acesso a Salim Faramaluf, e depois da Anhanguera até o Cebolão, você volta a encontrar dificuldades. 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

0: 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E agora a gente vai falar do Santos, que conseguiu ser o único clube a perder, não ganhar na Chapecoense, né? Perdeu o primeiro jogo em Chapecó e empatou na Vila Belmiro. O Peixe, Felipe Camargo, tudo bem?
1: Fala, Weber, tudo bem? Um abraço a você, um abraço, amigo ligado aqui no Nova Brasil em Campo. Vamos atualizar as informações do alvinegro mais famoso do mundo, que de sábado para hoje, com dias bem movimentados nos seus bastidores, né? O Santos empatou com a Chapecoense 2-2 dentro da Vila Belmiro no último sábado, perdeu 2 pontos para um virtual rebaixado. Aliás, de 6 pontos disputados, o Santos só ganhou 1 diante da Chapecoense. E, evidentemente, o Santos fica ainda próximo do Z4 do Campeonato Brasileiro. Neymar marcou 2 gols, mas tomou o 3º cartão amarelo, né? Uma postura que incomodou algumas pessoas dentro do próprio Santos, torcedores também, porque esse cartão amarelo que o Neymar tomou deixa o jogador fora contra o Atlético Paranaense, que é próxima rodada do Campeonato Brasileiro. E neste domingo vazaram informações do CT Rei Pelé e da Vila Belmiro de que o Neymar teria se cedido com jovens da base, né? A gente conhece um pouquinho do futebol, né, Weber? Tudo bem que a nova geração agora talvez tenha um comportamento diferente das gerações passadas, mas geralmente vestiário de time de futebol é de muita cobrança, né? De muito xingamento, de dedo no rosto se preciso, né? De voz mais alterada, faz parte de um processo de jogadores, muitas vezes, membros de comissão técnica, dirigentes, que querem resultado, que querem buscar o melhor rendimento. Enfim, né? Colocaram, vamos dizer assim, na conta do Neymar um desconforto nesses bastidores do Santos pelo fato do Neymar ter falado um pouco mais acima do tom com alguns meninos, né? O que eu tenho de apuração é que o Neymar, assim como outros líderes do elenco, conversaram do vestiário, discutiram sim no vestiário, né? Mas todos foram cobrados, quem teve que ser cobrado foi cobrado internamente, né? Mas nada direcionado para criar ali esse tal desconforto que vazou, né? O Neymar, ele chegou no treino deste domingo no CT Rei Pelé, tirou fotos com alguns torcedores e não participou da atividade. Pelo que eu apurei, né, não estava programada essa ausência do Neymar no treino. Pode provavelmente ter sido parte aí de um Neymar irritado com o vazamento que aconteceu dentro do Santos. Neymar, que no final da noite deste domingo, nas suas redes sociais, fez 2 publicações nos seus stories falando sobre esse caso. Vamos acompanhar.
2: Estou vendo que está saindo algumas coisas sobre que eu cobri os jovens dentro do vestiário. Totalmente mentira. Quem repassou isso, por favor, não faça isso. Não faça isso, não minta. Não minta, pode perguntar para quem quiser que estava dentro do vestiário. Foi uma cobrança para o time. A gente se cobrou, obviamente, porque a gente se cobra, porque a gente é competitivo, a gente quer ganhar, a gente quer vencer, mas não teve nenhuma cobrança com os jovens, não. Isso eu não vou aceitar a partir de agora, eu não vou aceitar essas mentiras que vocês vão ficar soltando na internet, não.
3: E outra coisa, se tiver que cobrar dentro do vestiário um ao outro, independente de quem que seja, é normal do futebol, é normal de um grupo que quer vencer. Vocês que estão fazendo essas matérias mal intencionadas e mentirosas não sabem de nada. Não sabem o que é futebol e não participam e nunca participaram de um elenco. Então,
1: esse o Neymar, e não há perspectiva, pelo que eu tenho de apuração, do Neymar participar do jogo contra o CV nesta terça-feira, 21h30, pela volta da Copa Sul-Americana. Os jogadores se reapresentaram no final da tarde dessa segunda-feira, né? O Cuca comandando ainda, tá na reta final agora da atividade no CT Rei Pelé, e os jogadores já ficam concentrados. Há uma possibilidade do Santos vir com uma formação alternativa, uma vez que o Peixe, que venceu por 4-1 no jogo de ida, possa perder até por 2 gols de diferença, que avança e pega o Macará nas oitavas de final da competição internacional. Esse é o clima do Santos, um clima pesado. Ebre, me estendi um pouquinho aqui nas informações, mas acho que se fazia importante a gente trazer esses detalhes de um Santos agitado nos bastidores e que vai muito mal dentro das 4 linhas, Ebre Lima.
0: Ô Gaviva, eu gosto do futebol do Neymar, né? Mas ele tá causando demais dentro do campo, fora de campo, dentro da partida, deixando todo mundo nervoso, reclama o tempo inteiro, reclama com o jogador adversário que chega junto, reclama demais, ô Gaviva.
4: Eu acho que isso faz parte do que o Neymar está vivendo no final de carreira. Às vezes ele pensa que o corpo vai agir de um jeito, não age ele. E aí isso vai irritando, acho que ele dentro de campo. Mesmo tendo feito 2 gols e tudo mais, ele jogaria muito mais do que ele está jogando. Então eu acho que a cabeça pensa, o corpo não obedece, ele começa a se irritar com ele mesmo. Ele sabe que ele poderia dar mais em campo e não consegue. Eu acho que isso vai irritando o cara. Eu acho que é mais ou menos isso que acontece com o Neymar.
5: Ô Renan, na sua opinião em relação ao Neymar, não falta uma autoanálise, eu acho. É difícil, né, pro cara, né? Não tô ouvindo o Renan, não. Vamos lá, Renan. Agora sim.

0: fez o gol contra o João Ananias, aí tá errado. Agora, se tiver pegando o pé de todo mundo, se tiver cobrando todo mundo pelo bem do time, pela vitória, tá tudo certo. Eu acho que muitas vezes também o povo dá uma forçadinha de barra quanto às atitudes do Neymar, né? Mas dentro do campo, apesar dele ter feito um primeiro tempo bom, primeiro tempo legal ali com o time do Santos, as atitudes dele como líder, como exemplo que ele tem que ser, não, de fato não estão legais.
1: Ô Veloso, e ele foi às redes e falou do problema do vestiário, mas não falou que ele foi embora do treino mais cedo, isso ele não relata, né?
2: Não falou do treino e também não falou do cartão que ele tomou, né?
1: Uma
2: vergonha o cartão que o Neymar tomou no jogo.
1: Ele xingou o cara tempo todo, Renan. Ô Veloso.
2: O cartão o tempo todo, empurrando, brigando com o juiz, perseguindo o juiz, chutando bola longe, o juiz marcava a infração, ele chutava a bola longe, estava muito claro que ele estava tentando tomar o terceiro cartão amarelo, que veio, aí não foi treinar, parece que não vai pro jogo de amanhã também, quer dizer, tomou o terceiro cartão amarelo, não vai pro jogo da...
1: Não vai jogar contra o Atlético Paranaense, né? Porque é o jogo da volta, né?
2: Amarelo. Então o Neymar realmente continua escolhendo o jogo para jogar. Mas a única coisa aí é que essa briga de vestiário aí é uma grande bobagem de quem tá falando sobre... Tá levando uma forma pra atacar o Neymar. Isso acontece todo jogo isso acontece. Então isso aí é um motivo porque o Neymar rende, né? Você fala, bota alguma coisa do Neymar, rende. Então as pessoas estão se aproveitando e isso aí não faz nenhum sentido. Então, agora, o que eu não gosto também... É quando o Neymar reclama e abre o braço para os jogadores o tempo todo dentro de campo.
1: Sim.
2: Ele toca uma bola, o cara não domina, ele reclama.
1: Ou quando o cara não toca.
2: Ou não toca nele, ele reclama. Então ele reclama, abre os braços o tempo inteiro. Eu acho que ele ouve muito dos parceiros, dos amiguinhos dele, que o time é ruim para ele, que o time só não joga, porque só ele que joga. E aí dentro de campo ele fica nervoso e cobrando todo mundo, desnecessariamente abrindo os braços para todo mundo. Isso sim deve estar causando mal-estar.
0: E o que acontece, Veloso, quando o jogador faz isso? O estádio inteiro olha para aquele cara e fala, ele errou.
1: É isso.
0: Ele que não ajuda o Neymar, entendeu? O estádio inteiro. E quando tem que ser o contrário, né? Repito, é o capitão do time, é o mais famoso, ele é ídolo da maioria desses jogadores. Ele deveria fazer o contrário. Errou um passe que viria para mim, errou um passe. Vamos lá.
1: Beleza, vamos lá, é isso aí.
0: Na próxima a gente acerta. Ele deveria fazer isso e faz sempre o contrário.
1: Vamos pro giro pelo Brasil, Antônio Lima.
3: Fala, Weber Lima, um grande abraço a você e a todos que acompanham o Nova Brasil em Campo. Nesta segunda-feira daremos um giro pelo Brasil, trazendo as últimas atualizações dos clubes brasileiros. Ontem, pelo Campeonato Brasileiro, o Atlético Paranaense venceu o Internacional por 2-0 na Arena da Baixada. Viveiros deixou a sua marca na partida, marcando o segundo gol do Furacão e chegando ao topo da artilharia do Campeonato Brasileiro, junto com Pedro, com 12 gols. Também ontem na Fonte Nova, o Bahia empatou com o Corinthians em 1-1 em uma partida que ficou marcada por 3 gols anulados do tricolor de aço. Rogério Ceni, técnico do clube baiano, disse após a partida que a arbitragem interferiu no jogo e fez duras críticas ao árbitro Ramon Abate Abel.
4: Com 22 minutos, nós tínhamos 8 minutos de jogo parado, pulseira. De um rival que vinha sendo pressionado, não conseguia quase sair jogando, só chutão para frente e nós retomávamos e jogávamos. Eu acho que o lance que ele dá, jogo perigoso, não foi. Eu acho que o gol foi legal. O jogador do Corinthians abaixa a cabeça, não é tocado em nenhum momento. Eu acho que o lance é legal. Acho que ele condicionou, acho que ele, na verdade, estragou o jogo. Ele condicionou o Corinthians a gastar o tempo que podia no primeiro tempo para passar no ímpeto que o Bahia tinha, né? Acho que foi uma arbitragem bem ruim. Ele reclamou no intervalo que os jogadores não ajudavam. E eu digo ao contrário, que ele não ajudou os jogadores hoje, no dia de hoje. Então, eu achei uma arbitragem bem... No dia de hoje, achei uma arbitragem bem fraca, bem permissiva com relação ao adversário.
3: Para o atacante do Bahia, Leo Velles, foi um balde de água fria, pois na sua estreia marcou 2 gols e os 2 gols foram anulados. O Botafogo tem interesse na contratação do zagueiro Mbemba, de 31 anos. Capitão da República Democrática do Congo na Copa do Mundo, o jogador está livre no mercado depois de deixar o Lille da França. O Flamengo recebeu uma proposta do Beşiktaş da Turquia pelo zagueiro Léo Pereira. A oferta é de 10 milhões de euros fixos por 100% dos direitos econômicos do atleta.

0: está nas mãos da diretoria flamenguista. O Grêmio anunciou na manhã desta segunda-feira o acerto com o croata Filip Krovinovic, que tem 30 anos e assina até o final de 2028. Destro, ele atua como meio ofensivo, posição que o clube gaúcho buscava desde o início do ano. Weber Lima.
1: Valeu, fechando o nosso Nova Brasil em Campo. Gaviva, um grande abraço e amanhã estaremos juntos na jornada de Santos e Universidade Central a partir das 8h30. Gaviva.
2: E o bicho tá pegando aqui no baile da Pelanca, hein, mano?
1: Bom, cadê? Não tá saindo nada, Gavi.
3: No meio de olhares espinhos.
1: Aí sim, hein?
2: Essa é a cantora Márcia, viúva do nosso Silvio Luiz, cantando Ronda aqui no baile da galera da Arena, da festa da Pelanca aqui. A galera tá dançando de rostinho colado. Um abraço, gente. Até amanhã.
1: Até amanhã, Gaviva. Veloso, até amanhã. Um grande abraço.
4: Valeu, Ever. Um abraço. Amanhã tamo junto.
1: Um abraço, Renan.
5: Valeu, Ever. Até amanhã. Tamo junto. Um abraço.
1: Valeu. Obrigado pela audiência, pelo carinho. William Apolinário, obrigado novamente pela presença. Você pode vir aqui no nosso estúdio participar e acompanhar, na verdade, né? Ou participar também pelo chat no Nova Brasil em Campo. Obrigado pela audiência, pelo carinho. Voltamos amanhã com pão de alhozinho. Com pão de alhozinho da jogo. Tchau.
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12: Corredor Norte Sul complicado na direção de Santana, desde a passagem pelo Parque Ibirapuera até o acesso à ligação Leste-Oeste. Depois dá uma melhorada, mas da Pinacoteca até o acesso ao Marginal do Tietê, você volta a ficar parado. Na direção de Interlagos, há lentidão do viaduto Santa Generosa até o viaduto República Árabe Síria. Mais à frente, depois do aeroporto, você reduz velocidade e encontra trânsito mais congestionado no trecho entre as avenidas Jornalista Roberto Marinho e Professor Vicente Raul. 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Jaime Sampaio, Nova Brasil FM.
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0: Nova Brasil com Vanderly, eu e ela, mais que moderna, brasileira, agora 7:19. Boa noite. 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
2: Os homens emagrecem mais rápido do que as mulheres. A ciência explica que sim, mas isso não é uma regra absoluta. Por questões fisiológicas, eles costumam ter mais massa muscular, o que acelera o metabolismo e aumenta o gasto calórico diário, mesmo em repouso. No entanto, com o passar dos anos, tanto homens quanto mulheres perdem músculos e o metabolismo desacelera. Para todos, o segredo do emagrecimento saudável é o mesmo: alimentação balanceada, exercícios regulares e o acompanhamento profissional para gerar um déficit calórico seguro.
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6: Marginal do Rio Pinheiros ainda é caminho bastante complicado para quem segue na direção de Interlagos. Desde o Cebolão até a Raia Olímpica da USP, você encontra vários pontos de parada, ainda devido a um caminhão quebrado que ocupa a faixa central. Depois disso, você encontra caminho fluindo melhor, mas na passagem pela ponte Cidade Universitária até a ponte João Dias, você encontra um caminho muito intenso, com vários pontos de parada, especialmente no trecho entre a ponte Estaiada e a ponte João Dias. 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
0: De volta com Marisa Monte.

0: Nova Brasil com Fagner Noturno, fique na sintonia, mas que moderna brasileira, 20 para as 8 agora.
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3: Marginal do Rio Tietê ainda é caminho complicado na direção da rodovia Ayrton Senna, desde a passagem pela rodovia dos Bandeirantes até a ponte do Piqueri. Depois dá uma aliviada, mas a partir da ponte Júlio de Mesquita Neto, você volta a encontrar dificuldades e vai no Andipar até a passagem pela ponte Aricanduva. Na direção da Castelo Branco, há lentidão da ponte da Freguesia do Ó até a ponte do Piqueri. 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Jaime Sampaio, Nova Brasil FM.
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0: Ótima noite, 7:43, de volta com o Nando Reis. Me diga.

0: Nova Brasil, céu! A gente curtiu uma limolência. Em instantes, você confira mais uma edição do Novo Sempre Vem com João Marcelo Boscoli. Continue na sintonia. Mais que moderna, brasileira, Rede Nova Brasil, 2 para as 8. Boa noite para você.
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2: Marginal do Rio Tietê ainda é caminho complicado na direção da rodovia Ayrton Senna, desde a rodovia Anhanguera até um pouco antes da ponte da freguesia do Ó. Mais à frente, você volta a reduzir velocidade na aproximação com a ponte das Bandeiras e vai assim no ando e para até o acesso à rodovia Presidente Dutra. Pista expressa com piores condições, você faz caminho menos complicado se seguir pela pista local. 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
3: Olá, eu sou João Marcelo Bosco e começa agora o novo Sempre Vem aqui na Nova Brasil. Toda segunda-feira, 8 horas da noite, a gente tem esse encontro com uma hora do melhor da nova música brasileira. Um espaço na Nova Brasil para apresentar essa nova geração para todo o Brasil. A Nova Brasil está aqui para celebrar os caminhos, as misturas e os novos rumos da nossa música. E para começar o programa de hoje, a gente traz a sensibilidade e a poesia do mineiro Tuca Oliveira com Eu, Você e as Estrelas. Ela foi lançada em 2018 no álbum As Flores do Começo. É uma canção que é um abraço em forma de música, muito confortável. Uma letra sensível que fala sobre recomeço, superação e a coragem de abrir o coração por uma nova história. É a nova música brasileira aqui, mais que moderna. Brasileira, Nova Brasil.
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0: Você acabou de ouvir Mariana Volker e Maria Gadu em Não Quero Te Querer. Ouvimos também Victor Muse e JP em Coisa de Contar e Juliano Eriston e Pretinho da Serrinha, na canção muito bonita chamada Todo Amor. Você está ouvindo O Novo Sempre Vem, toda segunda-feira, 8 horas da noite. A gente tem esse encontro com o melhor da nova música brasileira. Eu aproveito esse momento para te convidar. Se você estiver em São Paulo, no dia 21 de outubro, você pode ver O Novo Sempre Vem ao vivo. A gente vai receber Flávia K, Gustavo Vaz, vamos receber o 2 de 1, a dupla de Santos, além do Rian Fidelis e a banda do Novo Sempre Vem, tudo ao vivo, no dia 21 de outubro, no Blue Note, em São Paulo. Continuando com O Novo Sempre Vem, vamos ouvir Dora Sanches na música Mentiras. Essa faixa é um destaque do álbum de estreia da artista recém-lançado, chamado Seda de Casulo. No lançamento, a Dora funde a música popular brasileira com o soul e o R&B. Então agora, aqui na Nova Brasil, O Novo Sempre Vem. Vamos lá.
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0: Você acabou de ouvir Pedro Man e Aline Paz na música Ai Ai Te Procurava. Ouvimos também Júlia Mestre, Lux e Troiá em Meu Paraíso. Ouvimos também Paulo Hanna e Bruna Limonda em Um Pedido de Desculpas. Você está ouvindo o Novo Sempre Vem, toda segunda-feira, 8 horas da noite, temos esse encontro com o melhor da nova música brasileira. Agora a gente vai dar um pulo na redação da Nova Brasil. Vamos ouvir o Henrique Oliveira com o quadro Novo em Cena, trazendo Rafael Cabral em A Busca. Vamos lá.
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2: E hoje o destaque do Novo em Cena é o multiartista Rafael Cabral, que lançou recentemente seu projeto Fora de Casa, que na verdade foi criado para ser um EP. Mas por conta da quantidade de música, as plataformas de stream falaram que era um álbum. E esse álbum nasceu na pandemia, através de um outro projeto, que se chamava Em Casa, onde ele gravou com os ruídos de casa, do dia a dia, e com o fim do isolamento, ele levou essas canções para o estúdio, transformando a vivência em um disco cheio de narrativas. Com uma bagagem que passa por livro infantil e até direção de espetáculo premiado pela PCA, o Rafael usa a música para trocar uma ideia direta com o público. A faixa A Busca traduz bem toda essa sensibilidade e o talento do artista para contar essas histórias. Eu sou Henrique Oliveira e agora você curte A Busca com Rafael Cabral.
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0: Você acabou de ouvir Pedro Emílio e Rian Fidelis na música Você Foi. Ouvimos também Felipe Barros e Tiri na canção Sobre Cuidar. Ouvimos também o Pedro Emílio com a Lué de Luna em Reticente. Você está ouvindo o Novo Sempre Vem. Na Nova Brasil há esse espaço em rede nacional para muita gente ouvir, dedicado exclusivamente à nova música brasileira. Toda segunda, 8 horas da noite, a gente está aqui apresentando novidades e novos caminhos da música popular brasileira. Vamos lá. Agora vamos curtir a leveza e o balanço do duo Luau, formado por PH Moraes e Fernando Pivelli. Eles têm uma versão muito interessante do sucesso Deusa do Amor. Essa música foi composta por Walter Farias e Adailton Poesia. É um verdadeiro patrimônio do cancioneiro da música baiana. Foi eternizada por muitas vozes, entre elas o Olodum, da nova geração, o Moreno Veloso. Enfim, é uma música feita para embalar os romances de carnaval. O Novo Sempre Vem. Aqui é a Nova Brasil, mais que moderna, brasileira.
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0: Essa foi mais uma edição do programa Um Novo Sempre Vem aqui na Nova Brasil. Não esqueça, dia 21 de outubro, se você estiver em São Paulo, tem um show do Novo Sempre Vem ao vivo. Então, fique ligada, fique ligado durante a programação da Nova Brasil. Além de ouvir as pílulas do Novo Sempre Vem, você vai saber mais sobre o show ao vivo, essa versão ao vivo do nosso programa, com ingressos, claro, para você que nos ouve. Eu sou João Marcelo Bosco, lhe muito obrigado e até a próxima edição. Até lá!
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0: Está no ar a Voz do Brasil. As notícias do governo federal que movimentaram o país no dia de hoje.
1: Olá, boa noite.
2: Boa noite para você que nos acompanha em todo o país.
1: Segunda-feira, 27 de julho de 2026.
2: Vamos aos destaques do dia.
1: Estatuto da Igualdade Racial completa 16 anos.
2: Um marco legal no fornecimento de direitos e geração de oportunidades.
1: E quem conversa com a gente sobre os avanços da lei é Bárbara Oliveira, secretária executiva do Ministério da Igualdade Racial.
3: O Estatuto, ele fez um processo de trazer como responsabilidade para o Estado brasileiro a obrigação de enfrentar o racismo nas suas políticas, nas suas ações.
2: Proteção no ar.
1: Na hora de escolher o que as crianças assistem e jogam, a classificação indicativa é a maior aliada de pais e responsáveis.
4: A classificação indicativa leva em conta se a produção exibe cenas de violência, se há conteúdo sexual ou de nudez, ou se faz uso ou referência a drogas lícitas e ilícitas.
2: Cultura.
1: Teatro Amazonas em Manaus e o Teatro da Paz em Belém são reconhecidos como patrimônio cultural do mundo. Luana Karen.
5: Os teatros passam a figurar juntos na lista do patrimônio mundial cultural da Unesco, com o nome Teatros da Amazônia.
2: Hoje na apresentação da Voz do Brasil, Mariana Jungmann e Luciano Seixas.
1: E acompanha a gente ao vivo. Acesse radiogov.ebc.com.br ou Canal Gov na sua TV aberta.
2: Brasil e Coreia do Sul assinaram 5 memorandos de cooperação nas áreas de educação, energia, tecnologia industrial, atividades espaciais e esportes.
1: Os documentos foram assinados durante a visita do presidente sul-coreano Lee Jae-myung ao Brasil.
2: Os dois países vão fortalecer a cooperação em atividades espaciais.